0: Thiaguinho!
1: Obrigado! Obrigado, Thiaguinho!
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9: Vamos dar uma passada no bonito do Tio Candinho?

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1: 9:44.
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1: 10 e 14.

0: ser uma voz da Cuscuz. Esse é o ditado da moda velha, Manolinho.
1: Ditado do tempo das carreiradas do meu bolo velho. Quando às vezes o jogo que se vendia, tu sabes onde escolher que uma vez me vendi numa carreirada?
2: Não pode.
1: É, mas meu cavalo era tão bom que queixou e ganhou a carreira igual. Aí quando eu cheguei lá no final da cancha, queria me atar no pau, né?
2: Mas que para.
1: Tomara que o povo seja igual ao meu cavalo, quem quer chivar pelo lado certo. Não se deixe levar por esse exemplo que nos dão por aqueles que dirigem nossa nação. Mas que procurem usar o caminho certo, porque não se faz linguiça de nervo nem de carne podre, meus amigos. O homem é que nem o fervido, quando estraga o tutano tem que botar fora que vira pó de
2: vinho. É uma verdade,
1: tio. É uma verdade.
2: E o jockey daquela época quem era?
1: Barroso Melo, meu grande amigo.
2: Corria carreira na fronteira,
1: na Serra das Missões,
2: do Alto Uruguai,
1: do Planalto,
2: olha,
1: do Rio Grande inteiro.
2: E aí tinha uma gaitinha tocando, né, tio?
1: Do velho do Baião, né?

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1: 10h42.
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1: 10h44.

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2: Meia-noite 25.

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2: Meia-noite 55.

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1: 1 em 5.

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1: 12:36.
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1: 3:23.

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2: 3:27.

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1: 3h39.
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1: 4:57.

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2: 5 e 5.

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1: 5:15.

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1: 5 e meia.

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1: 5:43.

0: 5h54.
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10: Opa, está começando a partir de agora, na sua segunda-feira, né? Mais uma semana iniciando, está no ar o nosso Sertanejo Classe A. Por aqui, Beto Paulino, abrindo aqui mais uma programação, onde quer que você esteja, você que está na sua casa, você que está aí na sua fazenda, na sua chácara, você aqui da nossa cidade, em toda a região, ligado com a gente. Muito obrigado pelo carinho da sua audiência. Segunda-feira, mais uma semana iniciando, está no ar o Sertanejo Classe A. E a primeira música já está chegando aí, aumente o volume.
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1: Muito bem, tá aí finalizando o primeiro bloco do nosso Sertanejo Classe A na sua segunda-feira. Daqui a pouco, depois do intervalo, tem mais músicas pra você. Não sai daí não, hein?
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3: 6 e 14.
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1: Muito bem, já estamos de volta aqui com mais músicas. É o Sertanejo Classe A. Aumente o volume que vem chegando mais uma.
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1: Tá aí, finalizando mais um super bloco aqui no nosso Sertanejo Classe A, o melhor da música sertaneja pra você aqui na melhor e mais ouvida, né? Continue ligado que daqui a pouco, depois do intervalo, tem mais.
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3: 6:35.
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1: Muito bem, já estamos de volta. Infelizmente, o último bloco, né? O tempo passa rápido, né, gente? O último bloco aqui do nosso Sertanejo Classe A vem chegando mais músicas.
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1: Muito bem, tá aí, finalizando mais um super bloco aqui do nosso Sertanejo Classe A. Infelizmente, essa edição tá ficando por aqui. Olha, um forte abraço pra você, fique com Deus. Amanhã, terça-feira, tem mais. Forte abraço e até lá, gente.
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2: 7:38. 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

0: 17h46.
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0: Muito bom dia, são 8 horas, 1 minutinho. Está chegando por aqui o Hora do Campo dessa segunda-feira.
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0: Segunda-feira, dia 13 de julho de 2026. E assim a gente vai trazendo para você o Hora do Campo, com a boa música, com as informações. Iniciando a nossa segunda-feira, abrindo a programação da Ipiranga FM.

E assim você vai mandando mensagem pra gente, liberado aqui então nosso WhatsApp, né? Conta pra nós aí quanto que choveu aí na sua localidade, já já a gente fala com o Andrei, e traz as precipitações aí do final de semana. Tivemos aí sexta-feira um pouco de chuva, sabadão, né? Sábado, chuva, meus amigos, né? Então conta pra nós aí qual que foi o acumulado do final de semana em sua propriedade, né? A gente vai trazer já já com o nosso amigo Andrei. 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

Já já nosso amigo Andrei vem por aqui conversando com a gente, trazendo a previsão do tempo, saber um pouquinho aí como que fica para essa semana, semana nova que se inicia, né? Em nome aí de Deus, né? Que Nossa Senhora passe à frente e sempre abençoe a nossa semana.

0: Já estamos de volta por aqui, 8 horas e 7 minutinhos, e agora com a participação do nosso companheiro, né, de todas as manhãs, por aqui, nosso amigo Andrei. Bom dia, Andrei.
1: Bom dia, meu amigo Giovanni.
0: Tudo tranquilo, meu amigo? Tudo frio por aí também?
1: Graças ao nosso bom Deus. É, gelou de novo, né, companheiro? Tá desse jeitinho aí.
0: Com certeza, aqui nos estúdios, ó, agora, fechado, marcando 5 graus lá fora, a temperatura tá a menos.
1: Ui, com certeza, que barbaridade, tá gelado, meu amigo, tá geladinho aí, amanhã, é, né, esta manhã, amanheceu aí com temperaturas baixas, é, um ou outro relato aí de geadas, sim, nada de muito intenso, nada de muito forte, mas realmente acabou aparecendo alguma coisa e... Pelo jeito, né, nas baixadas, e deve estar mais bonito, deve ter região aí branquinha. Lógico, depois de uma chuva dessa, né, não tem como não dizer que não ia gear, né?
0: Provavelmente.
1: A previsão não comentava muito, né, sexta-feira ali deu uma... Mas, chove um pouquinho, não gia, acabou chovendo bem, e a geada apareceu no amanhecer dessa segunda-feira aí, dia 13 de julho.
0: Isso mesmo, né, as previsões indicavam aí, né, não tanta chuva para sexta, mas para o sábado. E acabou vindo na sexta, antecipou um pouco também essa previsão que tinha no sábado, Andrei.
1: Exatamente, ela já veio na sexta aí, né? O pessoal tem registro mais, a maior precipitação, principalmente de sexta para sábado, e alguma coisa também de sábado para domingo. Mas a principal registro da chuva foi de sexta para sábado. Vamos repassar aqui, né, as informações que chegaram até nós, as precipitações aqui da nossa região, desse final de semana. Vamos passar o acumulado já aqui para não ficar dando muita bagunça aí. Vamos passar direto já o que choveu no final de semana. São Antônio Venâncio no alto da Sede de Abreu aqui com 17,5 mm. Aqui na Comercial AG, 12 milímetros o pluviômetro marcou. No Paiol do Fundo, o Marcos Telegins que marcou 16 milímetros de precipitação. Obrigado, Marcão, lá pela participação. Cantagalo, nosso amigo Edson, chuva um pouco mais significativa, 23 milímetros de precipitação, chuva aí praticamente o dobro do previsto para o final de semana. A Luzia aqui no Boqueirão com 15 milímetros de chuva, 15 milímetros de precipitação aqui no Boqueirão. O Jaime Diádio lá na Colônia Marcial com 17 milímetros de chuva. Lá no Guaraninha, o Júnior de Erva, o Juninho lá também com 15 milímetros de precipitação. Nos Correias, o Zé Yutubanque do Mel do Semel com 15 milímetros. Uhum. E o nosso companheiro Danilo, ali na Cabanha Perete, sentido ao Vitmarsum, 16 milímetros de chuva registrados aí. São essas as precipitações que chegaram até nós deste final de semana para registrarmos aqui, marcarmos e darmos vazão aí, notícia para todos os que nos acompanham. Como é que foi por aí, Giovanni? O que, que chegou aí na Rádio Piranga?
0: Temos por aqui, então, obrigado ao Luiz Ramos, né? O pessoal lá de Passo do Tio Paulo, 12 milímetros acumulado. Temos aqui minha amiga dona Tecla Volski, Faxinal do Silva, choveu de sexta-feira 12 e sábado 10, né? Então acumulado 22 milímetros, obrigado. É, também aqui a Roseli Costa Gonçalves, cercado, né? Lá no acumulado de sexta-feira e sábado 15 milímetros, hoje amanheceu gelado, mas o sol já reina por lá, pensa uma imagem bonita que ela mandou pra gente do cercado. A Dirceli na Vilinha, é, aqui o acumulado do final de semana foi 18 milímetros na Vilinha, obrigado. Meu amigo Salzimiro Baggio, ligadinho com a gente, né? A Célia também por lá, ó, aqui sexta 15, sábado 8, total 23 milímetros lá em Campestre, obrigado. Meu amigo Dina, Adinaldo Roscoche, é 13 milímetros aqui na cidade. Meu amigo seu Jair de Paula, bom dia amigos, acumulado 21 milímetros, obrigado Jair, aquele abraço. E o meu amigo seu Venceslau Cru aí, ó, acumulado 16 milímetros também por lá. A dona Helena Marques aqui, Andrei, a dona Helena Marques, Santa Bárbara de baixo, a gente sabe que chove um pouquinho mais por lá, né? 20 milímetros o acumulado.
1: Olha aí que beleza. Chuvas significativas deste final de semana e um início de semana gelado, porém, graças a Deus, né, céu azulzinho, sim, sol, tempo aberto, isso vai favorecer o bom andamento dos trabalhos durante essa semana, pelo que a gente observa, pelo que a gente imagina e pelo que a gente precisa que aconteça, não é, Giovanni?
0: Com certeza, André, e a gente vê aí, já você passa a previsão do tempo, porque a temperatura cai um pouquinho, mas ela tende a subir aí para o final de semana, André.
1: Justamente. Vamos lá então, vamos repassando aqui as condições do tempo para os próximos dias aqui, segundo o CIMEPAR. Segunda-feira, amanhecendo com temperaturas baixas no nosso estado em função da presença de uma massa de ar frio. Há inclusive possibilidade de geadas em alguns pontos do Sudeste, Centro-Sul, Campos Gerais, região metropolitana e Curitiba. As temperaturas mínimas ficam abaixo dos 5 graus. O que você falou aí, né? No ambiente interno da rádio com 5 graus,
0: Sim.
1: imagina para fora como é que não está aí nas baixadas, né? No litoral teremos mais nebulosidade, ingresso de umidade do oceano, com garoas, patati, patatá, e regiões aí, vamos dizer, todas as regiões do nosso estado, mesmo no período da tarde, com o aparecimento do sol, as temperaturas máximas ficam perto dos 23 graus aí, nas regiões mais norte e noroeste do estado, onde são mais quentes, então não esquenta muito durante o dia de hoje, segundo aqui as previsões do CIMEPAR.
0: A gente vê aqui então, para amanhã uma mínima aí de 3 graus, né, Andrei? Amanhã é um pouquinho mais frio também.
1: Justamente. Provavelmente o aparecimento de geadas no dia de amanhã vai ser muito mais intenso. Daqui a pouquinho eu já volto ali para o alerta geadas para a gente ver como é que está. Mas então hoje mínima 4, máxima 15. Isso que a gente
0: Sim.
1: falou, não esquenta muito mesmo com esse solzinho bonito aparecendo. Amanhã mínima 3, máxima 17 graus. Fica um pouquinho mais quente, mas a mínima cai mais um grau ali. De quarta em diante já fica mais tranquilo. 7 graus a mínima e 20 a máxima. Quinta 8, mínima 24 máxima. Então, as temperaturas máximas dessa semana aí na casa de 24 graus e ela se estende durante todo o final dessa semana. Para início da semana que vem, continuamos sem previsão de chuvas,
0: Sim.
1: tempo aberto, ensolarado e máximas ali entre segunda e terça-feira, 25, 26 graus. Bem agradável o tempo aí durante a próxima semana, pelo que a gente observa aqui na previsão do CIMEPAR dentro dos próximos 15 dias, lógico. Atualizamos diariamente para todos vocês aí poderem acompanhar como vai ficar esses próximos dias aí em relação a frio, a chuva, né, sol, tempo aberto, etc., para podermos dar continuidade aos trabalhos de campo.
0: Exatamente, né? Porque a gente vê que o final de semana prevê aí uma temperatura um pouquinho mais alta, um sábado e um domingo mais calor tranquilo. Mas, né, a gente vai atualizando todos os dias, porque como havia uma previsão de sábado de chuva um pouquinho maior e já veio sexta, a gente não sabe o que pode acontecer, Andrei.
1: Realmente, né? É sempre bom a gente estar acompanhando diariamente e estar de olho no que a previsão conta. Logicamente, ficar também de olho nos sinais do tempo aí, né? A gente falava, né? A previsão não indicava um resfriamento tão
0: Sim.
1: elevado, não falava em geadas, e a gente já observou, não falava de chuva tão significativa na sexta, acabou vindo, e assim por diante. Mas a tendência do clima, ela é medida aí pelas previsões hoje também.
0: Com certeza. Consegue dar uma olhadinha aí na geada, Andrei, se tem geada para amanhã ou não? Enquanto isso, eu vou mandando
1: Ah,
0: aqui um
1: vamos lá,
0: abraço.
1: vamos abrir o alerta
0: Isso.
1: geadas aqui.
0: Para dona Heloísa Milduski, ela falou que lá em Vieiras, Andrei, deu 19 milímetros de acumulado aí do final de semana.
1: Veja só, uma chuva de praticamente 20 milímetros, né, em todas as regiões, quase 20 milímetros, quase todas
0: Isso
1: as
0: mesmo.
1: regiões aí. Uma chuva bem significativa. A gente falava, né, em 12 de acumulado, se não me falha a memória,
0: 12.
1: veio um pouquinho a mais.
0: Com certeza, foi a de sexta-feira aí que contabilizou mais.
1: Exatamente, exatamente. Era que era para chover menos, né?
0: Isso
1: É
0: mesmo, e
1: assim
0: choveu,
1: mesmo.
0: acabou chovendo mais.
1: E barbaridade. Mas vamos lá
0: Vamos lá.
1: então, aqui alerta geados para esta terça-feira. Frio segue intenso no estado nesta terça-feira, com marcos abaixo dos 10 graus na maior parte das regiões. E as condições para geada persistem no sudeste, centro-sul, sudeste, região metropolitana de Curitiba e Campos Gerais. Nossa região em especial tem sim condições favoráveis a uma possível ocorrência de geadas no dia de amanhã também. Região de Guarapuava ali, região mais alta, Pato Branco, Palmas, União da Vitória ali, todas as regiões ali, divisa com Santa Catarina, uma maior parte das regiões divisa com Santa Catarina, com presença de geadas de fraca intensidade para o dia de amanhã, segundo a previsão do alerta geadas aqui. Para quarta-feira já não há registro de geadas na nossa região, apenas alguma coisa ali em Palmas, Pato Branco, General Carneiro e adjacências. Então a temperatura já melhora a partir desta quarta-feira, temperatura mínima melhora já a partir desta quarta-feira na nossa região.
0: Com certeza, né? Produtor Rural, então, já fica ligadinho na programação. A gente tem mais novidades, notícias ao longo da semana. E claro, né, esse tempinho favorece para que possa ir a campo fazer as suas atividades.
1: Com toda certeza, o pessoal tem que ficar ligadinho aí, né? Tá de olho na lavoura, vai ser uma semana de atividades bem intensas, tu vai querer estar dando uma rodada, ver o que é necessário, o que pode estar fazendo. E a gente vai estar auxiliando aí, né, a maior parte dos produtores, o que a gente tiver pernas e braços aí para poder estar conseguindo monitorar e ajudar na melhor tomada de decisões ali, segundo a necessidade de cada época, de cada lavoura, e de cada realidade do agricultor.
0: Com certeza. Aproveitando agora, né, que tem o vazio sanitário ainda, que está ocorrendo, o pessoal fazendo inverno. Daqui a pouco, o pessoal olhar mais aí, cuidar dos maquinários, né, Andrei, nessa época e fazer aquela revisão. 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
0: Sim.
1: Parece que não, mas quando a gente vai menos esperando, já está na hora de fazer uma preparação, uma dessecação, deixar tudo organizadinho, porque ficar correndo em cima da hora é prejuízo para todo mundo.
0: Com certeza. 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Andrei, são 8h18. Mais alguma coisa que queira externar para hoje, meu amigo?
1: Bora lá, meu amigo. Vamos correr, vamos trabalhar, vamos se mexer aí. Atividades de campo já bastante demanda aí, né, no início da semana. Vamos aproveitar que o tempo vai colaborar e vamos trabalhar aí. Vamos repassando também essas informações, o que está acontecendo no campo aos
0: Sim.
1: nossos amigos aí no transcorrer da programação, no transcorrer dos próximos dias aí.
0: Com certeza, meu amigo. Um bom dia para você. Obrigado pela audiência.
1: Valeu, um bom dia a você também, Giovanni, todos que nos acompanham. E se Deus quiser, amanhã a gente está de volta.
0: Valeu, Andrei. Um abraço para você e para toda a equipe da Comercial AG. 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
1: Aí temos mais participações por aqui, Luzia Campa. Bom dia, minha amiga. Deus abençoe.
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1: Quem já está por aqui, então, olha só. Minha amiga Letícia. Bom dia, aqui é a Letícia. Estamos curtindo aqui, estamos na escuta. Manda um abraço para o meu esposo, né, o Sargento Gaio, que está de aniversário hoje. Ô Gaio, bom dia, meu amigo. Deus o abençoe. Então, esse é o aniversário. Que dia feliz hoje, segunda-feira, dia 3 de julho. Né, um abraço aí da Letícia, de sua família, de sua filha, né, de todo mundo que te adora aí. Então, um abraço para você, ele que é vereador aqui da cidade. E olha, parabéns aí pelos seus serviços, tá? Pelo que você faz aqui pela cidade, pelos recursos que você busca, por estar à frente de uma população que hoje colocou você nesse cargo e com certeza aí está satisfeito e contente com o seu serviço, meu amigo. Então, um bom dia para você, feliz aniversário, meu amigo. Deus abençoe sempre.

É, e temos mais mensagens por aqui, né? A Carla, bom dia. Quero mandar um abração para a Camille, que é filha do senhor Gaio, né? Do sargento Gaio. Eles fazem aniversário juntos. Olha só que legal, né? Então, parabéns, Camille. Quem manda aqui mensagem é a tia Carla.

8 horas 37 minutinhos e quem completa a Cidade Nova hoje também, nesse dia 13 de julho, segunda-feira. Parabéns a Paola Gadons, que está ligadinha com a gente. Felicidades, tudo de bom. E também minha amiga aqui, quem não conhece, né, ela aqui da igreja, também foi professora, quantos anos aí dando aula, a dona Salete Maier, tá de aniversário hoje.

Também um abraço pro pessoal aqui da Pitada Caseira, né? A Renata ligada com a gente, né? Olha só, pensa um almoço, é diferenciado no Pitada Caseira, né? Eu falo porque às vezes eu pego uma marmita quando precisa aqui pra rádio, eu já corro ali, né? Pensa uma comida caseira, saborosa, deliciosa. E aquele preço? Lá embaixo. E pertinho aqui da emissora, né? Você que está aqui na Praça da Conceição, você do interior. Um abraço, Renata. Obrigado pela audiência. Um abraço lá pro nosso amigo seu Aristeu de Araújo, a dona Emília, o pessoal no Farajala. Já tem Gilberto e Gilmar.

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É, 8 horas e 42 minutinhos, pessoal, parabenizando aqui. Que legal, né? O programa fica aí mais animado com a sua participação. Meu amigo Sarrafa aqui, ó, bom dia, parabéns, Sargento Gaio. Minha amiga Dona Lourivete Pianoski, bom dia. Hoje os parabéns vão para minha grande amiga Salete. Já tem amigos para sempre por aqui.

Pessoal, aqui então, a Dona Zuleida já está por aqui, né? Olha só, bom dia! Como o dia amanheceu florescendo para o lado Benfica, com o novo ciclo de vida do nosso grande amigo aí, o Sargento Gaio, que admiro muito. Desejo que esse novo ciclo seja cheio de bênção. Meu parabéns. E ó, Gaio, ela pede churrasco, meu amigo.

Dona Maria José já está por aqui, pessoal de Farajala, obrigado pela audiência. Pessoal aqui da cidade, né, dos bairros Rossio 1, Rossio 2, Farajala, Vila Rosa, Núcleo João Paulo, todo mundo ligadinho com a gente, Jardim Cristine. A gente agradece a participação de todos vocês, é pessoal do interior que mandou a mensagem, obrigado por estar junto com o Hora do Campo. São 8h44 e assim a gente vai se despedindo por aqui. Chegando aqui a última de hoje, né, Jane e Eron e Agnaldo Raiol. Amigos para sempre, essa eu mando lá pro meu amigo Gaio, né? Sargento, parabéns, Deus abençoe sempre e continue fazendo esse belo trabalho aí pela nossa cidade que você faz. E claro, né, eu sempre mando mensagem para ele ali, atentando o Gaio, ó, o pessoal falou isso, falou aquilo, e ele atende de bom coração. Gaio, um abraço para você, bom dia, 8h44.

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É, já estamos no ar nesta manhã de segunda-feira, começando o nosso programa, agora 9 horas da manhã. Bom dia, Helder Skolimowski, e o Manhã do Ouvinte desta segunda, 13 de julho de 2026. Seja bem-vindo, você que está na cidade, você no interior, você que acompanha também através da internet em cidades vizinhas. A partir de agora, até as 10 horas da manhã, você fica na 91.7 FM com o programa Manhã do Ouvinte. Aqui nos trabalhos técnicos, Giovanni Skanoski. Bom dia, Giovanni. Bom dia para todo mundo. Hoje um grande abraço para todos que estão aqui celebrando aniversário também. Parabéns aniversário do meu amigo Sargento Gaio hoje. Alô, Gaio. Parabéns para você. Felicidades. Tudo de bom. Já já vou prestar homenagem a todos os aniversariantes do dia, inclusive aí na sua família, no seu trabalho. Tem alguém de aniversário hoje? Conta para nós que a gente vai prestar homenagem também através do WhatsApp 999-53-3669. Hoje é dia do cantor. A nossa homenagem a quem transforma sentimentos em música e emociona pessoas com a voz. Parabéns aos cantores que levam alegria, inspiração e cultura por meio da arte de cantar. Hoje também, dia do engenheiro de saneamento. Pessoas ali, profissionais que trabalham pela qualidade da água, do esgoto e também essa questão da saúde pública, né? Dia do engenheiro de saneamento. E hoje, dia 13 de julho, é dia mundial do rock. Ah, aqui tem uma data marcante, um festival que foi realizado em 1985. O dia mundial do rock, ele celebra um gênero musical que marcou gerações, influenciou a cultura em todo o mundo. É uma data para aumentar o som e recordar grandes clássicos do rock.

É com certeza um dos maiores hinos do rock brasileiro, com esta letra marcante e atemporal, né? E tem mais, olha só, Barão Vermelho, essa aqui também, clássico dos anos 80.

É, pro dia nascer feliz, uma excelente semana pra você. E olha, ainda falando do dia do rock, quero trazer mais um trecho aqui, porque essa aqui também é uma música que atravessou décadas e continua sendo uma das mais pedidas nas rádios.

9:07 e eu quero saber qual rock que você vai querer ouvir hoje aqui no programa. Já que a diga aqui do rock, dia mundial do rock, então vamos atender você também neste segmento, tá certo? Já já vou trazer mais participações, ouvintes que já estão conosco. Inclusive, o pessoal está aqui mandando mensagem. Hoje celebramos o dia de Nossa Senhora da Rosa Mística. Alô, comunidade! Pessoal que está conosco aqui, já estão agradecendo também a todos que ajudaram a preparar para homenagear nossa padroeira, Nossa Senhora da Rosa Mística, desde os tridos e também aqui que Nossa Senhora da Rosa Mística abençoe sempre a todos, né? Um grande abraço. Daqui a pouquinho eu vou trazer também algo para homenagear esta comunidade que nós temos aqui em Palmeira. Alô, pessoal, é da Vila Palmeirinha. Um abraço para todos vocês. 9:08, abrindo o nosso programa de hoje com um Minuto que Faz Bem. Toda segunda-feira, nos entrega uma folha em branco. O que será escrito nela depende muito mais das nossas atitudes do que das circunstâncias. 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Bom dia para o Márcio. Bom dia para todo o pessoal que está lá já no atendimento. Alô, Roseli, Raquel. Ótima semana de trabalho para todos vocês. A previsão do tempo para hoje. Sem indicações de chuva, pelo menos para os próximos 10 dias em Palmeira. É isso mesmo, o climatempo não marca chuva para os próximos dias e mostra que teremos o início de semana com temperaturas mínimas baixas. Hoje, por exemplo, a mínima aqui foi de 5 graus, o que disse o climatempo. Para mim está marcando 7 graus neste momento, está frio aqui na cidade de Palmeira. E também deve cair ainda mais para amanhã. A máxima deve ficar aí na casa dos 12 graus. Esse frio mais intenso segue até quinta-feira. Depois, as temperaturas sobem um pouco, com mínimas em torno de 12 graus e máximas de até 24 graus no fim de semana. 9:10, vamos começar aqui com a nossa reflexão do dia, a historinha do Manhã do Ouvinte. Conta que se um professor, ele entrou na sala de aula levando um copo com água. Os alunos imaginaram que ele perguntaria se o copo estava meio cheio ou meio vazio. Mas ele fez outra pergunta. Quanto pesa este copo? As respostas variaram. Então o professor explicou. O peso não importa tanto. O que faz diferença é por quanto tempo eu o seguro. Se eu o segurar por um minuto, não há problema. Por uma hora, meu braço começa a doer. Se eu passar o dia inteiro segurando esse copo, ele parecerá insuportavelmente pesado. Assim, também acontece com os nossos problemas da vida. Todos nós carregamos preocupações, mas quando insistimos em levá-las conosco o tempo todo, elas ficam cada vez mais pesadas. Há momentos em que precisamos descansar, conversar com alguém, respirar, dormir e recomeçar. E hoje é justamente isso, uma segunda-feira, uma oportunidade de colocar no lugar aquilo que ficou bagunçado, de deixar para trás o peso que não precisa continuar sendo carregado. Que esta nova semana seja marcada por coragem, serenidade e confiança. Você não precisa resolver tudo hoje, basta dar o primeiro passo. E Deus
cuidará do restante do caminho. Depois desta mensagem, vamos ouvir uma das mais belas canções da música brasileira. Um verdadeiro convite para valorizar as pessoas que caminham ao nosso lado. Ela fala sobre amizade, saudade, carinho e sobre os laços que o tempo nunca consegue apagar. Que esta música aqueça o seu coração e inspire uma semana repleta de bons encontros e gestos de amor. Bom dia!

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Mas hoje é a minha folga e tô ligadinha no rádio. E quero aí que Deus abençoe a sua semana. Alô, Elenise Groshevski, aí da Restinga Seca, obrigado igualmente. Alô, todos aí, família Groshevski, Restinga Seca conosco. Bom dia, Lucimara. Gostaria de ouvir a música Seu Amor é Minha Estrada. Será que a gente tem essa aí? Já já vamos trazer se a gente encontrar, ok? Bom dia também, obrigado. Alô, Adelar, conosco aqui. Tá mandando mensagem, tá participando. Bom dia, gostaria de escutar Exagerado com Cazuza. Então vamos lá, 922.

Valeu, Neto. Obrigado pela audiência. Aquele abraço para você. Ótima segunda-feira. Neuza Maria Galdino também conosco. A Lucimara marcando presença aqui. Alô, dona Olinda Novak. Homenagear a minha neta hoje, querida. A Paola Vrobel. Que Deus abençoe ela. Com muita saúde, com muita paz. Feliz aniversário e muitos anos de vida. Parabéns especial hoje a Paola Vrobel, que está de aniversário. Feliz aniversário. É, parabéns para a Paola, parabéns a todos os aniversariantes do dia. Tem mais aniversariante hoje, dia 13 de julho, aniversário também da Salete Mager. Parabéns, professora Salete. Parabéns mais uma vez lá para o meu amigo, né, Sargento Gaio, também de aniversário hoje. Felicidades, tudo de bom! É, e tem mais gente ouvindo a Ipiranga lá em São João do Triunfo. Alô, Neuza Gremski, aquele abraço, bom dia, 9h24 e vamos de música. 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Música.

0: Já são 9h27, bom dia! E aí tem muita gente de férias agora, pessoal descansando. Quero cumprimentar aqui, com certeza a nossa audiência hoje ela é maior ainda, né? Porque tem alunos de férias, pessoal já está na audiência, e também tem muitos professores, pessoal aí da rede municipal de educação, do estado também, todo mundo hoje por casa ouvindo a Ipiranga. Muito obrigado! Você está na 91.7 FM e a gente vai juntos até às 10 horas da manhã. Com o nosso Manhã do Ouvinte, fica à vontade para participar também. Quer mandar a sua mensagem aqui para nós? O WhatsApp da Ipiranga é o 999533669. 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Alô, dona Bernadette, bom dia para a senhora também, abençoada semana. O nosso amigo Arroz, bom dia, ótima semana para todos que estão na escuta. Um abraço, eu volto já 9h31.
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9h39, já na Ipiranga, voando a nossa manhã, passando rapidinho, uma semana abençoada a todos. Que tal Coldplay? Tem aí, Giovanni, prepara para nós, claro que vamos atender você de casa também, que está conosco aqui e fazendo essa programação acontecer. 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O aparelho é de grande importância, pois contém contatos essenciais de trabalho de seus filhos, com quem precisa manter contato constante. Quem o encontrou, por gentileza, faça a boa ação de entregá-lo aqui na rádio. Celso agradece desde já pela colaboração. É um celular Motorola, tem uma capinha preta e pertence ao senhor Celso Castro, assentamento Zumbi dos Palmares. Você encontrou esse celular? Agora já sabe de quem é. Traz aqui na rádio, que a gente já tem aqui o proprietário, dono desse aparelho, que precisa muito, até mesmo aí questões de família, questão de trabalho, né? É importante para ele. Para você, é apenas um celular. Para ele, é uma ferramenta muito importante. Encontrou esse celular? Motorola com capa preta, traz aqui na rádio. Certamente você vai fazer a melhor boa ação que possa ser realizada. Bom dia, meu querido Helder. Tudo bem com você? Tudo bem? Bom dia para o senhor também. Alô, seu Ademar Osório. Uma excelente semana. Já são 9h41, a gente segue por aqui. Nosso programa não para, com muita música, atendendo você de casa. 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Agora tem essa aqui, ó. Atendendo indicação, 9h42. Bom dia, obrigado pela sua audiência. Aquele abraço mais uma vez. Alô, Celso Freitas, conosco também aqui no programa.

0: Já são 9h46, já eu volto. E olha, tem mais um pedido legal aqui, música boa pra gente ouvir. Já vou trazer Ira, já fica na Ipiranga você também. 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E eu volto já, 9h47 agora. 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
0: Já são 9h49, bom dia! Essa aqui vai pro aniversariante do dia também. Nosso amigo Sargento Gaio, ótima segunda-feira!

Já são 9h52, feliz aniversário mais uma vez. Parabéns a todos que estão hoje celebrando o Dom da Vida, 13 de julho. Bom dia! Obrigado mais uma vez também para o pessoal que está conosco, aqui mandando abraço lá da Farmácia Santo Antônio. 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
0: Tchau, tchau! Já são 9h57 e nós temos que concluir nosso programa, agradecendo toda a equipe lá também, da Farmácia Santo Antônio, da Sportec, uma loja pensada em você, Palbigás Franco Supermercado, a Por Menos aqui na Praça da Matriz, Loja Bete, Bela Ótica, Celeiro Materiais de Construção. 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Obrigado, Giovanni. Fica na Ipiranga já já, Padre Reginaldo Manzotti, chegando por aqui. Um grande abraço. Tchau, tchau.

0: 9h59.
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0: Louvado seja nosso Senhor Jesus Cristo. Para sempre seja louvado. Queridos filhos e filhas, como é que foi seu final de semana? Espero que tenha sido bom. Com a missa, certamente a semana será abençoada. Hoje, segunda-feira. Gente, ânimo, alegria no viver neste mês dedicado a Nossa Senhora do Carmo, madrinha da obra Evangelizar é Preciso. Nós estamos em plena novena, o quarto dia, Nossa Senhora, rogai por nós. Quero saudar a todos, a partir da Rádio Evangelizar, de onde tudo começa, as rádios irmãs, cujos nomes cito neste momento.
1: A fé não é ausência da dor.
0: A fé não é ausência da dor. Saúdo pela TV Evangelizar, sinal digital em todo o país, em várias cidades, canal aberto, pelo YouTube Padre Manzotti Oficial, pelo aplicativo da Associação Evangelizar é Preciso, e todas as plataformas digitais. Bora lá, filho, minha fé inabalável, dai-me, Senhor, uma fé inabalável. Repita, dai-me, Senhor, uma fé inabalável. Vamos juntos rezar, porque nós estamos reunidos na Trindade Santa. E esta fé inabalável que nos faz pedir, agradecer, suplicar, confiar, é começar uma semana na presença do Senhor, começar uma semana nos enchendo de Deus, pedindo discernimento em Deus. Acredite, fé não é ausência da dor, é saber onde ancorar, ancorar em Deus. Dai-me uma fé inabalável, Senhor. Dai-me uma fé inabalável, em nome do Pai, do Filho e do Espírito Santo. Amém. Disse Jesus a seus discípulos: não penseis que eu vim trazer paz à terra. Não vim trazer paz, mas a espada. De fato, vim separar o filho do pai, a filha da mãe, a nora da sogra. Como assim, padre? Jesus é o príncipe da paz. Como pode dizer que veio trazer a espada? Quer dizer, seguimento. Que muitas e muitas vezes, no seguimento de Jesus Cristo, no seguimento a Ele, teremos que fazer cortes, tomar decisões, fazer opções. E isso pode levar a distanciamentos daquilo que não convém a um bom cristão. Os inimigos do homem serão seus próprios familiares. Quem ama seu pai, sua mãe mais do que a mim não é digno de mim. Aqui o amor incondicional a Deus. Quem ama seu filho e sua filha mais do que a mim não é digno de mim. Escute agora. Quem não toma sua cruz e não me segue, não é digno de mim. Senhor Deus, quem procura conservar a sua vida vai perdê-la. E quem perde a sua vida por causa de mim vai encontrá-la. Senhor, eu te consagro toda esta semana e peço, Senhor, manda teus anjos todos os instantes da minha vida, de modo particular hoje. Sobe o som. Manda teus anjos, Senhor, que eu tome a minha cruz e siga o Senhor. Senhor Deus, manda teus anjos para me guardar no caminho do bem. para me guardar no discipulado. Manda teus anjos, Senhor, dentro da minha casa. Manda teu Espírito Santo no meu ambiente de trabalho. Nesse começo de semana, manda teus anjos, Senhor.
1: Envia, Senhor, os teus anjos para nos ter.
0: Para nos resgatar, para nos proteger, para nos guiar. Sim, Senhor, manda teus anjos para nos proteger, para nos guardar, para nos iluminar. Manda teus anjos, Senhor, abençoe a todos nós. Peça, você que está indo para o trabalho, você que já está no trabalho, manda teus anjos para te louvar e glorificar. E se por acaso algo se opõe a Deus, eu acordo hoje, Senhor, e canto o teu louvor, abrindo esta segunda-feira, esta semana, Senhor. Levantai-vos, ó meu Deus, estende a tua mão. Vai rezando, filho, vai pedindo, tu és o meu refúgio. Nos momentos difíceis, Senhor, tu és o meu refúgio, confio em vós. Revele a tua face, Senhor. Manda teus anjos que tragam bons fregueses, que tragam bons amigos e aparte as más companhias. Manda teus anjos, Senhor, porque nós precisamos da tua presença. Arcanjo Miguel, príncipe, guardião e guerreiro, venha nos defender do mal. Manda teus anjos, Senhor, o arcanjo Rafael, trazer-nos, Senhor, a palavra de Deus. Manda teus anjos, Senhor, o arcanjo Rafael, que venha trazer os raios curativos de Deus. Miguel, Gabriel, Rafael, valei-nos. Anjos de Deus, venha em nosso auxílio. Arcanjos do Senhor, venha em nosso socorro. Repita essa oração. Anjos de Deus, venha em meu auxílio. Anjos do Senhor, venha em meu socorro. E glorificar. Manda teus anjos, Senhor, durante todo o dia de hoje. Arcanjos do Senhor, Miguel, Gabriel, Rafael, permaneça conosco em cada participação, cada pessoa que ligar, cada intenção. E eu quero dizer para você que a melhor forma de que o seu nome esteja no altar do Senhor é você ligar direto 0800 410 6060. Você fala com os nossos atendentes, moças, rapazes, e deixa seu nome. E estes nomes são levados com muita seriedade até ao altar de Deus. E várias missas são celebradas na sua intenção. Você prefere mandar um WhatsApp? Também é fácil. É 41-3221-6060. Nós temos como carisma a intercessão. Então, as suas intenções são as nossas, sempre no altar do Senhor. Eu vou para o intervalo, eu volto já. Nós temos testemunhos, partilha de vida, leitura orante. Volte comigo.
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0: E nós começamos a falar, manda teus anjos, não foi? Assim que a gente começou, manda teus anjos. Vamos escutar um testemunho que mostra como Deus está agindo em nossa vida. Vai lá, sacristão.
1: Meu nome é Valfredo Costa de Brito. Gostaria de dar um testemunho.
0: Diga.
1: Da minha cura.
0: Opa.
1: Eu tive um câncer de próstata. Fiz 20 sessões de radioterapia.
0: Certo.
1: E todas as vezes que eu deitava naquela maca, eu pedia para Jesus da Santa Chagra me curar.
0: Gente.
1: E Jesus da Santa Chagra me curou.
0: Tomando
1: água,
0: Alfredo,
1: fazendo a novena, rezando. Minha esposa dando a maior força do meu lado. Não me largou um minuto. Entrou até em depressão com essa situação minha, mas graças a Deus, Jesus da Santa Chagra me curou. E eu agradeço muito a Deus, que Deus nos abençoe a nós todos. Toca o sino, sacristão.
0: Louvado seja Deus, seu Valfrido, de algum lugar do Brasil, Deus seja louvado. Como ele disse, graças a Jesus da Santa e Chagas. E eu pergunto a você, que tal você ajudar a divulgar a devoção de Jesus da Santa e Chagas, que é uma devoção da igreja? É da igreja. Torne-se um líder mensageiro da capelinha de Jesus da Santa e Chagas. 0800-410-6060, 41-3221-6060. Você está lá na dúvida, será que vou, será que não vou, vai me dar trabalho? Gente, trabalhar para Deus vale a pena. Trabalhar para Jesus, levando a devoção de Jesus das Santas Chagas, dolorosas e gloriosas, que nasceu na cruz e na ressurreição, vale mais do que a pena. Faça esse ato de amor, torne-se um líder mensageiro da capelinha de Jesus das Santas Chagas. Você estava na dúvida? Hoje, tome a decisão, eu vou me tornar agora. Que Deus confirme este propósito. Cristina, que a paz de Jesus esteja com você.
2: Amém, padre.
0: Deus abençoe, Cristina. Você fala de onde?
2: Eu falo de Orizona, Paraná.
0: Minha saudação a Orizona, Paraná. E como é que você me acompanha?
2: Eu acompanho pela Rádio Colmeia, Rádio Capital, pela TV, onde dá certo.
0: Tá certo, filho. Acho que ali é a TV de Maringá que pega, né? 31.1. Tá certo. Diga lá, Cristina.
2: Fala, primeiramente eu quero dar dois testemunhos.
0: Pois
2: primeiro
0: não.
2: Testemunho é sobre a aposentadoria do meu marido. Ele já estava com 67 anos e já tinha passado por uns 10 advogados e os advogados falavam que ele não tinha contribuição suficiente para aposentar. E eu comecei a fazer novena, várias novenas, e foi numa novena de
0: São José.
2: O senhor falou forte, o senhor falou fortemente que tinha uma pessoa que tomasse posse da aposentadoria. E ele estava fazendo até almoço. E eu falei para ele, Nelson, escuta o que o padre está falando. Para você tomar posse da aposentadoria. E ele falou, o que, que é isso? Eu falei para você, a aposentadoria vai dar certo. Ele falou, amém. Quando foi no outro mês, a advogada mandou mensagem que tinha sido aprovada.
0: Ô, filha, a São José rogou?
2: São José providenciou.
0: Amém. Isso, São José. Eu tenho muita devoção a São José. Não é por acaso que ele é patrono da obra. Esse foi o primeiro testemunho. Tem mais, né?
2: Isso. E o segundo, padre, eu tenho duas filhas. Minha filha mais velha mora comigo e minha filha mais nova mora em Santa Catarina. E eu estava costurando com costura em casa e um dia antes eu conversei com ela. Quando foi no outro dia, eu recebi a mensagem dela escrito que ela precisava de R$1.470 para pagar um boleto. E na hora, coração de mãe é mole, né? Eu peguei e fiz o depósito para ela. Passando uns 10 minutos, mais ou menos, eles pediram mais. Foi quando eu desconfiei que eu tinha recebido um golpe. Daí eu corri no banco, fiz o boletim, fui na delegacia, registrei o boletim. E tanto o pessoal do banco como o policial falou que era a coisa mais difícil eu receber isso de volta.
0: Sim.
2: Daí eu andei contando para umas pessoas, sabe? Contando para minha filha, que chorou bastante. E umas pessoas começaram a tirar sarro de mim, falando que eu era boba, entrei em golpe, na época de hoje.
0: É, ajuda muito fazer isso, né?
2: É, eu fiquei muito triste, padre. E o senhor estava fazendo novena de Santa Rita. E nos dois dias antes, o senhor falou assim, quem precisasse de uma causa impossível, que era para pedir Santa Rita. Eu falei, ai, não estou pedindo nada. Eu não estou precisando no momento. Quando passou dois dias, aconteceu esse golpe.
0: Entendi.
2: Era no sétimo dia. E eu peguei, padre, eu cheguei no outro dia, só fazendo oração, assim, eu peguei, olhei para o céu chorando, pedi para Santa Rita que passasse na frente, que deixasse meus inimigos envergonhados, que isso é Santa Rita, é da causa impossível. Isso foi na quinta-feira. Quando foi no domingo, eu recebi o dinheiro de volta sem descontar um centavo.
0: Nossa, filha, isso é fato louvável, viu?
2: Louvável, padre. Então, toca o sino, sacristão.
0: Isso, toca o sino, sacristão. Estou surpreso de você ter recebido.
2: Isso. Então, padre, tem vários outros testemunhos. Eu fiquei um ano de cadeira de roda, padre, e eu não tinha assim, conhecimento sobre muita igreja católica. Eu fui 12 anos evangélica. E através dessa enfermidade que eu voltei para a igreja católica e comecei a ter fé mesmo. Eu não falava a verdade, padre, eu não gostava nem de ouvir sua voz. Mas, Deus, através desse que eu tive que passar, que eu consegui, sabe?
0: Amém.
2: E hoje eu ouço todos os dias. E eu peço oração, padre.
0: Para quem?
2: Eu peço oração para o meu esposo, que ele vai fazer um procedimento cirúrgico.
0: Como é que é o nome dele?
2: Nelson de Souza.
0: Nelson, tá.
2: Uma raspagem na bexiga. Eu vou fazer também uma perícia amanhã no INSS,
0: tá,
2: padre. E peço a Deus também que Deus conceda minha aposentadoria também, que eu sou PCD.
0: Tá bom.
2: E peço oração para minha filha também, e principalmente essa mulher que mora comigo, minha filha mais velha, que ela e meu esposo não estão se conversando, há mais de um ano. São desentendimento bobo, assim, e estão sem conversar.
0: Vamos pedir a restauração. Que Deus abençoe Cristina de Orizona, Paraná, TV Evangelizar, canal 31.1 de Maringá. Ela citou Rádio Colmeia FM, Padre Vinícius Alves Martins, Arcebispo de Maringá, Dom Severino Klazen. Marlene, que a paz de Jesus esteja com você, Marlene.
3: Bom dia, padre.
0: Deus abençoe, Marlene. Você fala de onde?
3: De Lucas do Rio Verde, Mato Grosso.
0: Lucas do Rio Verde, Mato Grosso. Como é que você me acompanha aí?
3: Sim. Eu acompanho pela Rádio FM.
0: Tá certo. Diga lá, filha.
3: Ô, padre, eu gostaria que você levasse o nome do meu marido em oração.
0: Tá.
3: Que ele tem muito problema de coluna.
0: Tá. Como é que é o nome do marido, filha?
3: Sebastião.
0: Sebastião.
3: É.
0: Anotei. Ele tem problema de coluna?
3: Tem, padre.
0: Tá
3: sério.
0: Bom. Vamos rezar. Bem sei o que é a dor da coluna, que é horrível, algo horrível. Mais alguém você quer deixar em oração, filha?
3: E eu também, né, padre? Para os meus problemas que eu tenho nos ossos, né? Que o altimeiro...

0: Maravilhoso.
1: pouco.
0: Tá bom, Marlene, levarei o nome do seu marido e louvado seja Deus pela graça que você recebeu. Fique com Deus, Marlene, de Lucas do Rio Verde, Mato Grosso. Rádio Regional FM, Davi Paré, Dom Vital Quitolina, de Diamantino. Amado povo de Deus, nós voltamos com a leitura orante. Pegue a tua Bíblia, se prepare, daqui a pouco, leitura orante, a palavra de Deus. Essa leitura orante da primeira carta de São Paulo aos Coríntios. Voltamos já.
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0: 1 Coríntios capítulo 10. Atenção que eu vou fazer alguns saltos de alguns versículos. Irmãos, 1 Coríntios capítulo 10. Irmãos, eu quero que vocês lembrem do que aconteceu com os nossos antepassados que seguiram Moisés. Todos foram protegidos pela nuvem e passaram pelo Mar Vermelho. Você lembra disso? Vamos ver. Teu conhecimento de história da salvação. Você lembra que Deus conduzia tanto o povo que quando o sol era forte, Deus os cobria com uma nuvem. À noite, uma bola de fogo para os guiar. Segundo feito, Deus estava muito presente na vida do povo. Não foi à toa que Moisés pediu: caminha conosco, Senhor, apesar de sermos um povo de cabeça dura. Passaram pelo Mar Vermelho, versículo 2. Como seguidores de Moisés, eles foram batizados na nuvem e no mar. Todos comeram a mesma comida espiritual. Beberam da mesma bebida espiritual, pois bebiam daquela rocha espiritual que ia com eles. Mas veja a interpretação que Paulo dá. Lembra que eles tiveram sede e eles pediam água. Moisés, lá em Massa, em Meriba, bateu com o bastão e jorrou água da rocha. Lembra desse fato? Ô padre, eu estou lembrando um pouquinho. Então, qual é a verdadeira rocha de onde brotou água e sangue? Cristo. Nós não bebemos da rocha lá de Moisés. Nós bebemos do lado aberto de Cristo, da chaga do peito de Cristo, onde estava o seu coração, transpassado pela lança, onde jorrou água e sangue. Mas Deus não ficou contente com a maioria deles, e por isso eles morreram, e seus corpos ficaram espalhados no deserto. Você consegue entender esse versículo 5? Você sabe que se fosse em linha reta, o povo saindo do Egito, linha reta até Canaã, não demorava 40 anos. Por que demorou 40 anos? Porque eles ficaram andando em círculos, porque eles desobedeceram a Deus e até passar uma geração. A geração que desobedeceu a Deus não entrou na terra prometida. Sabia disso? Vai aprendendo, é catequese. Versículo 6. Tudo isso aconteceu a fim de nos servir de exemplo, para nós não querermos coisas más como eles quiseram. Eu pergunto, o mundo hoje, os nossos líderes, e às vezes nós, será que não estamos desejando coisas erradas? Dê uma olhada nos seus desejos mais profundos. Ei, fiz uma pergunta. Não aquilo que sai da boca, quais são os desejos mais profundos. Tudo isso aconteceu a fim de nos servir de exemplo, para nós não querermos coisas más como eles quiseram. Segundo, vou até mudar a cor, nem adorar ídolos como alguns deles adoraram. Você lembra do bezerro de ouro? A base do Sinai, como diz as Escrituras Sagradas. O povo sentou-se para comer e beber, e se levantou para se divertir. Não devemos cometer imoralidade sexual, como alguns deles fizeram. Olhemos para hoje. Olhemos para hoje. Idolatria. Padre, nós não temos o bezerro de ouro, mas às vezes a idolatria é o cartão de crédito. A idolatria é um vício. A idolatria é o poder. O desejo de mandar. O desejo de ser aclamado. Não devemos cometer imoralidade sexual. Mas, padre, isso está tão presente. Tudo é normal hoje? Não. Para um cristão, não é porque todo mundo faz que está certo. Existem princípios que nos conduzem. A imoralidade sexual é um erro. Porque eles fizeram isso, 23 mil deles caíram mortos num dia só. Versículo 9. Não devemos colocar à prova a paciência de Cristo. Esta palavra sempre me toca. Não colocar à prova a paciência de Cristo. Ele nem falou de Deus. Deus Pai está falando de Cristo. Todos nós falamos, e eu também, Jesus misericordioso, tá bom, mas não coloque à prova a paciência de Cristo, a misericórdia de Cristo, porque muitos podem pensar, ah, tanto faz quanto fez, Deus é misericordioso mesmo, Ele vai perdoar tudo. Como alguém disse, a religião de vocês é fraca, como assim? Ué, vocês pecam, vão lá, confessam, está tudo perdoado? Não! Se não houver arrependimento, não tem perdão. E como é difícil alguém que envereda por um caminho, por uma tendência má, se corrigir, veja o vício. Enverede por o álcool, vai ver como é difícil a abstinência. Enverede para as drogas, enverede para a fofoca, e vai ver como é difícil calar a língua. Enverede para uma compulsão sexual, e vai ver o quanto é difícil segurar a castidade. Eu vou para o intervalo e eu volto. Eu quero terminar esse texto. Eu quero terminar esse raciocínio, essa perícope. Volte comigo.
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0: Filhos amados, filhas queridas, eu estou em 1 Coríntios capítulo 10. Nós bebemos da rocha que é Cristo. E Paulo vai dar alguns exemplos do que nós não devemos fazer como fizeram os nossos pais no passado, lá no Antigo Testamento. Primeiro, adorar ídolos, não o façamos. Não cometer imoralidade sexual, porque muitos morreram. Não colocar à prova a paciência de Cristo, ele vai dizer logo depois. Não ficar se queixando, versículo 10. Não deve se queixar como fizeram alguns deles. Por isso foram destruídos pelo anjo da morte. Agora veja a moral da história. Às vezes você lê e não presta atenção, versículo 11. Tudo isso aconteceu, e eu contei para você um pouquinho de trás para frente a história da salvação. Aconteceu com nossos antepassados, a fim de servir de exemplo para os outros. E aquilo foi escrito a fim de servirem de aviso para nós. Aviso para nós. Pois estamos vivendo no fim dos tempos. Eu vou parar aqui e eu pergunto. Quanto mais conhecemos a Bíblia, e se eu fui contando, eu peguei de trás para frente os fatos que Paulo citou, não serve de aviso para nós? Por exemplo, não está citado aqui, briga entre irmãos, Caim e Abel, do mesmo sangue, o ciúme, a inveja, levou à morte, não é um aviso para dominarmos o ciúme e a inveja? E assim por diante, eu te pergunto, o que você hoje lembra do Antigo Testamento e serve como um aviso para hoje? Mas amanhã tem mais. E amanhã começo com este versículo. Portanto, aquele que pensa está de pé, é melhor ter cuidado para não cair. Mas isso é amanhã. Esta foi a leitura orante de hoje. Lidiane, que a paz de Jesus esteja com você. Lidiane?
1: Oi, Júnior.
0: Bom dia.
1: Bom dia.
0: Que a paz de Jesus esteja com você, filha.
1: Amém.
0: Você fala de onde?
1: De algum lugar de Minas Gerais.
0: De algum lugar de Minas Gerais, tá certo. O que está acontecendo, Lidiane?
1: Então, padre, eu tô assim, desesperada, porque eu preciso de uma resposta e eu não tô tendo. Eu estou grávida e eu fiz um ultrassom, e o ultrassom não viu o embrião, só viu o saco gestacional e a vesícula vitelina. E eu repeti de novo depois de 10 dias, deu a mesma coisa. E o médico falou comigo que era pra eu esperar um aborto, porque a gravidez não evoluiu. Porém, eu tô sem sintoma nenhum, sem nenhum sangramento, nada, nenhum sintoma de aborto. Pelo contrário, continuo os sintomas de gravidez.
0: Sim.
1: Só que eu sigo assim, sem saber se realmente eu tive uma perda, se realmente não tá aqui, Deus fez um milagre. Sabe, tá sendo assim, tão angustiante viver isso.
0: Eu entendo. Entendo e acolho. Eu não sou médico, muito menos ginecologista, mas obstetra, mas a questão, eu queria só entender, o que o médico sugeriu para você esperar?
1: Isso, ele sugeriu para mim esperar um aborto espontâneo, só que o estranho é esse aborto não ter acontecido ainda.
0: Então, filha, você tem que voltar no médico. Você tem que voltar no médico e não fazer nada. Se você tem dúvida, ainda mais se você tem dúvida que é a gravidez, eu não vou debater com o médico. Você não deve fazer nada para depois não se culpar de um aborto provocado. Não sei se eu me fiz entender.
1: Mas, padre, é porque essa gestação foi tão sonhada. E tipo assim, não dá para acreditar que Deus permitiu eu ficar grávida e Deus vai me tirar.
0: Filha, o Deus que te deu essa gravidez, Eu não sei, essa gravidez te dará outra? Se não, não acompanhou a leitura orante de Jó? Deus deu, Deus tirou, louvado seja Deus. Lidiane, não é de se revoltar contra Deus. Você acredita, você consegue imaginar que Deus Pai, quis que essa criança não nascesse? Existem muitas questões hormonais, questões humanas, físicas, que contribuem para a gestação ou não. Por que você não entrega para Deus?
1: Mas eu estou pedindo tanto a Deus, assim, se não for da vontade dele, que o meu corpo expulse. Mas cada dia que eu peço isso, mas, tipo assim, não está acontecendo. Meu corpo não está expulsando se realmente aconteceu um aborto.
0: Filha, simplesmente diga, Senhor, está nas tuas mãos. Está nas tuas mãos. Só me parece um pouco inconclusivo esse teu médico. Eu sugiro que você procure de novo e se informe mais uma vez. Faça de novo um exame, uma ecografia, para que você tenha certeza do que está acontecendo. Agora, mais do que isso, eu não sei o que te dizer.
1: O senhor pode fazer uma oração comigo?
0: Posso. Eu quero que você reze, Senhor.
1: Senhor.
0: Eu te entrego. A minha vida.
1: E esta gestação.
0: Seja feita a tua vontade. Eu aceito. Eu creio, Senhor. Que seja neste momento. Ou no futuro. Me darás a graça da maternidade. Eu não me revolto. Eu aceito a tua vontade. Amém. Lidiane, tem alguém que está te acompanhando além do médico? Tem alguém da família?
1: Sim, meu esposo.
0: Vocês estão seguros desse resultado que vocês estão tendo?
1: Não.
0: Então procure outro médico. Na incerteza, procure uma segunda opinião. Você está me ouvindo?
1: Estou ouvindo.
0: Procure uma segunda opinião. Vale a pena. Nós estamos falando de vida. E exatamente por estarmos falando de uma pessoa, vida, é que é importante uma segunda opinião. Que Deus a abençoe. Meu abraço, Lidiane, e rezaremos por você. Escute esse testemunho, por favor.
2: Eu me chamarei José Soares de Lima, resido em Santo Antônio, Salto da Onça, Rio Grande do Norte. Todo esse testemunho da minha filha. Esteve 17 anos com problema seríssimo de desmaio, perda de visão e outras coisas mais. Portanto, eu quero agradecer a graça recebida, que ela está curada, para a honra e glória do nosso Senhor Jesus Cristo. Obrigado, meu Jesus de Santa Chagas, Padre Reginaldo Manzotti e toda a sua equipe.
0: Deus seja louvado, Maria José, de Santo Antônio do Salto da Onça, Rio Grande do Norte. Arcebispo Dom João Santos Cardoso, de Natal. Eu vou para o intervalo e eu volto com o quarto dia da novena de Nossa Senhora do Carmo. Volte comigo. Acredite, nunca se ouviu dizer que alguém tendo recorrido a Nossa Senhora do Carmo tenha ficado desamparado. Voltamos em oração.
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Hoje, aniversário de Dom Liro Vendelino Meurer, da Diocese de Santo Ângelo, Rio Grande do Sul. Aniversário da rádio Agora FM, Mandaguari, Paraná. Alvorada Mariana FM, Siritinga, Minas Gerais. Também Solte TV Entretenimentos Brasil Limitada, São Caetano do Sul. Gigabyte Multimídia, Uruaçu, Goiás. E hoje, aniversário da minha querida afilhada Helena Pinheiro Tormena, afilhada de batismo. Que Deus abençoe, querida Helena, com muita saúde, muita paz. Muitos conhecem que ela cantou comigo há uns anos atrás no Arraiá do Seu Vigário, ela mesmo, hoje já uma moça, 16 anos. 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Meu grande abraço ao padre Adriano Lessa, sempre grande amigo. 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Bom dia, padre. Me chamo Jonathan. Foi um e-mail. Quero deixar um testemunho. Domingo passado, meu sobrinho engoliu um prego. Misericórdia. Recebi a notícia da minha mãe, que estava muito abalada. Na parte da tarde, eu estava assistindo às 24 horas de oração. Me ajoelhei, pedi que Nossa Senhora intercedesse pelo meu sobrinho. Clamei a Jesus das Santas Chagas que ele derramasse uma gota do seu preciosíssimo sangue sobre o meu sobrinho e o livrasse do perigo. Meu irmão o levou para Maringá, em um bom hospital, e optaram por deixar sair naturalmente, graças à Mãe Maria Santíssima, que intercedeu a Jesus das Santas Chagas. Fomos atendidos e realmente ele expeliu na terça-feira, sem nenhum dano. Meu sobrinho tem 4 anos. Graça alcançada, graça testemunhada. Jonathan, louvado seja Deus. Deus seja louvado. Filhos amados, você adquire em todas as livrarias do Brasil, Inabalável. Leia esse livro, dê de presente este livro. Tem ajudado muita gente a compreender. Inclusive hoje, eu falava com a Lidiane e ela perguntava por que Deus permitiu isso. Uma das propostas do livro Inabalável é uma releitura de Jó e entender por que Deus permite certas coisas. Vamos à novena? Juntos, Nossa Senhora do Carmo, rogai por nós. Quarto dia. Nossa Senhora do Carmo, que deixaste o santo escapulário como sinal do vosso amor e proteção, sois reconhecida como assistência na vida e consolador amável na hora da morte. Eu, vosso filho e devoto,
pronta a vos servir, disposta a vos amar. Me apresento a vós e nesta novena faço o meu pedido. Faça o seu pedido. Faça o seu pedido. Nossa Senhora do Carmo, nunca se ouviu dizer que alguém necessitado, tendo recorrido a vós, tenha ficado desamparado. Com confiança, Mãe do Escapulário, intercedei junto ao vosso Filho Jesus Cristo por mim, por aqueles por quem devo rezar sempre e por aqueles que se confiaram às minhas orações. Mãe amável, sede-nos propícia e rogai por nós a Deus para que sejamos dignos das promessas de Cristo. Nossa Senhora do Carmo, rogai por nós. Mãe do Santo Escapulário, rogai por nós. Madrinha da obra evangelizar é preciso, intercedei por nós. O Senhor esteja convosco, Ele está no meio de nós. Abençoai, Senhor, a água, a roupa dos enfermos, as fotos de família, os remédios e a semana que hoje começa. Esta segunda-feira e toda esta semana, que transcorra em paz, harmonia, felicidades. Em nome do Pai, do Filho e do Espírito Santo. Amém. Começamos e terminamos. Termino com o clipe. Manda teus anjos sobre nós, sobre nosso trabalho. Evangelizar é preciso.

0: 11 horas.
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0: Já são 11 horas e 2 minutinhos, muito bom dia pra você ligadinho na programação da Ipiranga FM. Já já temos o noticiário P7, fica ligadinho com a gente. Daqui a pouquinho trazendo então todas as informações, né, as notícias da cidade e região com Bruna Camargo e Helder Skolimowski. 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

0: 1111.
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0: 11:20.
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0: Muito bom dia para você que está acompanhando a Rádio Ipiranga, são 11 horas e 30 minutos. Está entrando no ar o Noticiário P7 na manhã desta segunda-feira, 13 de julho de 2026. Hoje nós temos a edição de número 130 deste ano. Nesta data nós comemoramos o Dia do Cantor, também é o Dia Mundial do Rock, Dia do Engenheiro de Saneamento e a igreja celebra Nossa Senhora de Rosa Mística. Eldris Kolimowski, bom dia.
1: Bom dia, Bruna Camargo e ouvintes. Vamos para as manchetes de hoje.
0: Motociclista fica ferido em colisão no centro aqui de Palmeira.
1: Suspeito de roubo em São João do Triunfo é preso aqui na cidade.
0: Pinheiral empata no primeiro jogo da final do Campo Larguense.
1: Bazar beneficente da Acarupi segue até quarta-feira.
0: IPR-151 terá bloqueios temporários em Ponta Grossa para instalação de vigas de viaduto.
1: Estas e outras informações e notícias agora no Noticiário P7.
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0: A semana começa com tempo firme aqui em Palmeira. Previsão para hoje é de sol, entre poucas nuvens e temperaturas baixas. A máxima não deve passar dos 14 graus. Nesse momento, inclusive, os termômetros marcam 12 graus aqui na Cidade Clima do Brasil. Nós não temos previsão de chuva para os próximos dias e amanhã a condição do tempo ela fica muito parecida. Mínima de 4 graus e máxima na casa dos 16. Já para quarta-feira, metade da semana, as temperaturas sobem um pouco. Mínima de 8 e máxima de 19 graus. A partir de quinta-feira, o frio perde um pouco da força durante a tarde. As máximas podem chegar a 24 graus na quinta, na sexta e também no sábado. E atenção para as manhãs geladas ao longo dessa semana, com temperaturas abaixo dos 10 graus. O aquecimento acontece principalmente ali após o meio-dia. Cenário típico de inverno. Tempo firme, sem previsão de chuva, aquele friozinho nas manhãs, seguindo para temperaturas mais agradáveis durante a tarde.
1: 11 horas e 33 minutos e agora a Lotérica Nassar traz os resultados de loterias. Eu começo com a quina do concurso 7063. 09, 36, 55, 61 e o 79. A quina acumulou, o prêmio estimado é de R$1,5 milhão.
0: Loto Fácil, concurso 3.733. Os números sorteados da Loto Fácil foram 1, 2, 3, 5, 7, 10, 11. Tivemos também 12, 13, 14, 16, 17, 19, 22 e o 25. Da Loto Fácil foram dois acertadores.
1: Mais milionária do concurso 371. 05, 13, 35, 40, 42 e 49. Trevos 2 e 3 e o prêmio permanece acumulado. Agora estimado em R$73 milhões.
0: Concurso 3030 da Mega Sena. Atenção para os números sorteados. 6, 11, 25, tivemos também 45, 48 e o 58. Mega Sena também acumulou. O prêmio agora está na casa dos R$25 milhões.
1: Lembrando que hoje tem sorteio novamente da quina, prêmio de R$1,5 milhão pode ser seu. Tem a Super 7 que paga R$3,1 milhão. A Loto Maniga, R$500 mil. Loto Fácil, prêmio acumulado em R$2 milhões. 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
0: 11 horas e 35 minutos, você está acompanhando ao vivo o Noticiário P7 aqui pela Rádio Ipiranga. A gente vai para o nosso primeiro intervalo e no próximo bloco a gente volta falando do mutirão de empregos que acontece após o almoço, a parceria da Agência do Trabalhador e da Baston e também sobre o início de financiamento da Move Brasil, que foi adiado para o final do mês.
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0: Noticiário P7. 11 horas e 38 minutos, o Noticiário P7 está de volta.
1: E hoje, 13 de julho, lembramos a devoção à Nossa Senhora Rosa Mística, título atribuído à Virgem Maria a partir das aparições marianas ocorridas na Itália.
0: Essa data é marcada, então, por momentos de oração e reflexão, especialmente nas comunidades e devotos que recorrem à intercessão de Maria pela Igreja, pelas famílias e pelo mundo.
1: Agricultores da agricultura familiar participaram da Feira do Produtor dentro da programação da Festa da Colheita na comunidade de Vieiras.
0: Durante o evento, foram apresentados e comercializados produtos locais, valorizando o trabalho dos produtores rurais do nosso município.
1: As informações são da Secretaria Municipal de Agricultura e Pecuária, que destacou a importância da iniciativa para fortalecer a agricultura familiar e aproximar os produtores das comunidades.
0: E a Baston realiza em parceria com a Agência do Trabalhador, hoje, um mutirão de empregos aqui em Palmeira. A seleção é para preenchimento de vagas nos cargos de auxiliar de produção e também auxiliar de expedição.
1: Este atendimento será no Cine Teatro Municipal, das 13h30 até 15h30. Os candidatos devem comparecer ao local com currículo atualizado e foto 3x4.
0: De acordo com informações da empresa e também da Agência do Trabalhador, o objetivo é selecionar novos colaboradores para integrar a equipe. O mutirão, ele é aberto para os interessados que atendem aos requisitos das vagas.
1: 11 horas 39 minutos, o início dos financiamentos do programa Move Brasil, entregadores e motoops, foi adiado e agora ele está previsto para o dia 27 de julho.
0: A iniciativa ela oferece linha de crédito para a compra de motos e bicicletas novas por trabalhadores que utilizam esses veículos como ferramentas de trabalho, como entregadores por aplicativo, motofretistas e mototaxistas.
1: O governo informou que a mudança ela foi necessária para concluir testes nos sistemas envolvidos. A partir do dia 27, trabalhadores que tiverem o cadastro aprovado poderão procurar instituições financeiras participantes como a Caixa Econômica Federal e o Banco do Brasil.
0: O programa ele permite financiar um veículo zero quilômetro, sem entrada, com prazo de pagamento de até 48 meses e 2 meses de carência para o início das parcelas.
1: Trabalhadores nascidos nos meses de setembro e outubro poderão sacar o abono salarial do PIS/PASEP a partir da próxima quarta-feira, dia 15.
0: Este é o sexto pagamento, né, o sexto lote de pagamentos 2026, liberado pelo Ministério do Trabalho e do Emprego.
1: Tem direito ao benefício os trabalhadores inscritos no programa há pelo menos 5 anos, que atuaram com carteira assinada por no mínimo 30 dias em 2024. Receberam média salarial de até R$ 2.765,93 e tiveram os dados informados corretamente pelo empregador.
0: O valor do benefício ele varia de R$ 136 a R$ 1.621, conforme o tempo trabalhado nesse ano base.
1: O pagamento do PIS é feito pela Caixa Econômica Federal e o PASEP pelo Banco do Brasil. A consulta pode ser feita através da Carteira de Trabalho Digital ou pelo portal gov.br.
0: E começa hoje, oficialmente, o recesso escolar para estudantes da rede estadual e também municipal de ensino. As aulas estão previstas para retornarem no dia 27 de julho.
1: 11 horas e 41 minutos, já após o intervalo comercial, nós vamos falar sobre a PR-151, trecho que está com bloqueios temporários aqui na chegada à cidade de Ponta Grossa para a instalação de vigas de viaduto. 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

0: São 11 horas e 45 minutos. O noticiário P7 está de volta.
1: Atenção aos motoristas que utilizam a PR-151 em Ponta Grossa. O Departamento de Estradas de Rodagem, o DR, informou que o trecho entre o quilômetro 338 e o quilômetro 343 da rodovia terá bloqueios temporários até amanhã, percorrendo também na próxima semana. Este prazo inicial das obras estariam concluídos até esta terça-feira, mas ele vai ficar neste bloqueio pelo menos até o dia 21 deste mês.
0: As interdições são necessárias para o transporte e o lançamento das vigas do novo viaduto e da variante de Ponta Grossa.
1: Durante a instalação das estruturas, a rodovia poderá ter bloqueios totais com interrupções de até 45 minutos. A previsão é de que os trabalhos sejam realizados principalmente no período da noite, entre 8 horas da noite e 5 horas da manhã, além de alguns serviços durante o fim de semana.
0: O transporte das estruturas também poderá causar bloqueios temporários durante o dia em horários alternados. Após cada etapa dos trabalhos, o trânsito será liberado nos dois sentidos.
1: Equipes da concessionária e também da Polícia Rodoviária estarão no local auxiliando na organização do trânsito.
0: Orientação, portanto, aos motoristas é que reduzam a velocidade, respeitem a sinalização, programem a viagem com antecedência para evitar atrasos.
1: Inclusive, há pouco, recebemos informação através do vereador Sargento Gaio, que deslocava da cidade de Ponta Grossa até Palmeira e comentou conosco que, devido a todas as obras, teve 3 paradas, sendo que nesta, já na saída da cidade de Ponta Grossa, devido às obras, fica lá parado cerca de 30 até 40 minutos. A notícia aqui é de 45 minutos. Final de semana também já tivemos registros de pessoas que foram até Ponta Grossa e também precisaram ficar nesta parada. A nossa orientação é para que as pessoas também busquem se programar dentro do horário do seu compromisso, antecipando, saindo com antecedência para não perder o compromisso na cidade vizinha.
0: Reforçando, portanto, né, que esse bloqueio temporário, orientação do DR, deve seguir, então, até semana que vem, terça-feira, dia 21.
1: 11 horas 48 minutos. Entra em vigor nesta sexta-feira, dia 17, as novas regras para a publicidade das plataformas de apostas esportivas, as chamadas bets.
0: As propagandas de empresas autorizadas a funcionar no nosso país deverão exibir alertas do Ministério da Fazenda como: apostar pode causar dependência e aposta não é investimento.
1: As normas também proíbem anúncios que apresentem as apostas como forma de ganhar dinheiro, solução financeira ou caminho para enriquecimento rápido.
0: Outra mudança importante envolve as transmissões esportivas. Comentaristas, especialistas e analistas não poderão recomendar apostas, indicar estratégias ou fazer análises que possam influenciar o público a apostar em determinado jogo ou resultado.
1: E segue até quarta-feira, dia 15, o Bazar Beneficente, promovido pela Associação dos Amigos do Cão de Rua de Palmeira, a Acarupi.
0: Essa ação ela é realizada no barracão da Igreja Católica, a Igreja Nossa Senhora do Rocio. Atendimento das 7h30 às 18h. Toda a renda arrecadada ela vai ser destinada para o tratamento de saúde do senhor José Monegatti.
1: E a Ação Social Imaculada Conceição, a ASIC, está arrecadando alimentos para compor as cestas básicas destinadas às famílias assistidas pela entidade. Estão sendo recebidas doações de feijão, farinha de milho, trigo e fubá. Quem puder colaborar pode entregar os donativos no expediente paroquial.
0: Terço da Rosa Mística acontece amanhã, dia 14, às 19h30. Será na casa do casal Regiane e Igor. O endereço, Rua 15 de Novembro, 1072, na Vila Militar.
1: Agora 11 horas e 50 minutos. Atenção, ouvinte, nota de falecimento. A funerária Nossa Senhora do Carmo e plano de luto APL com grande pesar comunica o falecimento do senhor Luiz Alberto Schnell, ontem, aqui ocorrido no Hospital de Palmeira, aos 76 anos de idade. Deixa lamentar a esposa Janir Schnell e os filhos Gisele, Giselaine e Luiz Alberto Filho, de saudosa memória. Deixa ainda 7 netos e demais familiares e amigos. O velório acontece na Central de Luto Nossa Senhora do Carmo. O féretro partirá às 16 horas de hoje para sepultamento no cemitério municipal. Sensibilizada a funerária Nossa Senhora do Carmo e plano de luto APL, notificaram o falecimento do senhor Luiz Alberto Chinel, ocorrido em hospital de Palmeira, aos 76 anos de idade.
0: A funerária Nossa Senhora do Carmo e o plano de luto APL, com grande pesar, comunicam o falecimento do senhor Dirceu Teixeira de Camargo, ocorrido hoje em domicílio de Palmeira, aos 60 anos de idade. Deixa lamentar seus irmãos, sobrinhos e demais familiares e amigos. O velório está sendo realizado na Capela Ecumênica de Luto Nossa Senhora de Fátima. O féretro partirá às 8 horas de amanhã para sepultamento no Cemitério Parque Municipal aqui de Palmeira. Sensibilizada, a funerária Nossa Senhora do Carmo e o plano de luto APL notificaram o falecimento do senhor Dirceu Teixeira de Camargo, ocorrido em domicílio de Palmeira, aos 60 anos de idade. 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
1: 11 horas e 51 minutos, após o intervalo comercial, Pinheiral empata no primeiro jogo da final do Campo Larguense.
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0: 11h54, Noticiário P7 está de volta.
1: A Sociedade Esportiva Pinheiral empatou em 1-1 com o Corcovado de Balsa Nova no primeiro confronto da final do Campeonato Campo Larguense de Futebol 2026. A partida foi disputada na tarde de ontem no estádio Luiz Costa, em Pinheiral de Baixo.
0: Após o jogo, o técnico do Pinheiral, Duio, avaliou o desempenho da equipe. Falou sobre a reação após sofrer o gol e destacou que a disputa pelo título segue em aberto para o confronto da volta. Confira agora a avaliação do treinador.
2: Acho que fizemos um bom jogo, acho que uma final é dividida em duas partes, né? 180 minutos, os 90 primeiros foram hoje. E eu acho que o nosso time não começou bem, os 20 primeiros minutos, e não reagiu como tinha que entrar, acabamos tomando o gol. Mas depois a equipe se portou bem dentro de campo, reagiu bem e conseguimos um empate e tivemos chance de virar o jogo. E assim, foi um jogo muito equilibrado. Nós tivemos mais chances de fazer o segundo gol, não conseguimos. Mas é uma final, é disputado, né? E está tudo em aberto. Eu acho que os jogadores entenderam, né, o que nós precisamos fazer. A gente tinha que chegar vivo no segundo jogo, estamos muito vivos, está tudo 0-0 ainda. E podemos conseguir chegar lá e trazer o título para Palmeiras. É um jogo muito igual, que vai ser lá. Mas hoje, resultado assim, que muita gente pode achar que não foi o que nós esperávamos, a gente queria vencer. Mas a gente está em igualdade de condições para buscar o título no jogo de volta.
0: 11h56 e a Copa do Mundo 2026 entra na reta final com as semifinais já definidas.
1: Depois de uma pausa nesta segunda-feira, a competição será retomada amanhã, terça-feira, com confronto entre França e Espanha às 16 horas, valendo a primeira vaga na final.
0: Na quarta, também às 16, Inglaterra e Argentina se enfrentam pela segunda vaga da decisão.
1: A disputa pelo terceiro lugar acontecerá no sábado, dia 18, às 18 horas, e já a grande final da Copa do Mundo será no domingo, dia 19, às 16 horas, quando será conhecido o novo campeão mundial.
0: Irati realiza no próximo final de semana o 36º Rodeio Crioulo de Integração. Esse evento acontece nos dias 17, 18 e 19 de julho, reunindo laçadores, famílias e visitantes em uma programação voltada à valorização da cultura campeira e também das tradições gaúchas.
1: Um suspeito de envolvimento em um roubo registrado na cidade de São João do Triunfo foi preso na noite de sexta, aqui em Palmeira.
0: Segundo a Polícia Militar, essa prisão aconteceu após o compartilhamento de informações entre as equipes policiais. Policiais do pelotão de choque K9, do 1º Batalhão, localizaram e abordaram o suspeito.
1: Durante a ação, foram apreendidos um revólver calibre 32, 6 munições intactas do mesmo calibre, um aparelho celular, uma porção de crack e dinheiro em espécie.
0: O suspeito e os materiais apreendidos, eles foram encaminhados para a autoridade policial para os procedimentos previstos na lei.
1: A Polícia Militar informou que o homem é suspeito de participação no roubo ocorrido em São João do Triunfo. O caso agora segue sendo investigado.
0: E um acidente de trânsito foi registrado na noite de ontem, aqui no centro de Palmeira. Essa colisão aconteceu por volta de 22 horas e 20 minutos, na rua 15 de novembro, em frente à Praça da Matriz.
1: O acidente envolveu um automóvel Astra de cor verde e uma motocicleta marca Sandal. A colisão frontal entre os dois veículos deixou o motociclista ferido.
0: Polícia Militar esteve no local, atendeu a ocorrência. SAMU também foi acionado para prestar socorro à vítima. Antes mesmo da chegada da equipe, profissionais da área da saúde que estavam na Praça da Matriz prestaram os primeiros atendimentos ao motociclista.
1: Na sequência, o SAMU então realizou o atendimento pré-hospitalar e encaminhou a vítima até o hospital.
0: O acidente chamou a atenção das pessoas que estavam na região central da cidade no momento da ocorrência. As circunstâncias da colisão serão apuradas pelas autoridades competentes para esclarecer a dinâmica do acidente e adotar as providências necessárias.
1: 11h59 e assim estamos concluindo o Noticiário P7 desta segunda-feira, 13 de julho, edição de número 130 deste ano. Muito obrigado pela sua companhia e tenha uma boa tarde.
0: Obrigada pela audiência e uma ótima tarde para você. Até mais.
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1: Meio-dia e 11.
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1: Mas se existe alguém que pode...
11: Olá, boa tarde, queridos ouvintes. Chegamos para mais um Bem Me Quero. Estamos aí juntinho de você, na sua casa, no seu trabalho, no seu veículo. Você que está passando por Palmeira, você que é de Palmeira, você que não é, que é de outra cidade, seja muito bem-vindo, porque nesse momento nós começamos mais um Bem Me Quero e queremos partilhar com você muita informação, dicas, conhecimentos, reflexões, porque esse programa é feito especialmente para você, querida ouvinte, é você que está aí ligadinho nas ondas da 91.7 desde as primeiras horinhas do dia. Tem aquele pessoalzinho que acompanha o dia todo lá com o seu Acir do Algodão, que ficou o dia todo corradinho, ligado, assim como a Joselba, essa que vos fala, que também liga o rádio, né? É minha companhia diária, né? Eu fico sozinha em casa, então eu levanto, já ligo o rádio, sintonizo aqui na 91.7 e acompanho todas as informações, as músicas, as dicas, as notícias, todas aqui pela nossa 91.7, que é a nossa melhor sintonia. Semana passada tivemos uma semana bem agitada por aqui, tivemos o comparecimento dos jovens da PUC, dos professores, né, orientadores, que estavam em missão, na missão em Rivergês, aqui em Palmeira. Passaram uma semana toda aqui, estiveram conosco todos os dias. Estiveram fazendo um lindo trabalho na nossa comunidade. Um grande abraço a todos esses jovens maravilhosos que aqui conosco estiveram. E hoje voltamos à nossa programação normal, os nossos programas normalmente conduzidos por mim, Joselba Haas, e juntos nós estamos na melhor sintonia para levar até você mais um Bem Me Quero em sintonia com a saúde. Eu em companhia do meu querido sonoplasta, o Fernando, né? O Nando, que está aqui sempre com a gente, meu braço direito, meu braço esquerdo. Não quero que o Nando pegue férias, né? Porque senão eu fico perdida. Brincadeira, Nando, brincadeira, né? Todo mundo merece um pouquinho de férias, né, gente? Mas e aí? E você, como que está nessa segundona? Segundamos gelado, né, gente? Não sei você, mas eu tô achando que tá tão frio hoje, tão geladinho. Saiu o sol, eu já coloquei roupa no varal, mas tô achando que tá gelado o clima. 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

mas com um foco afiado como um laser. O que, que ele quis dizer com médio, né? Não é nem o pior, nem o melhor. É aquele mediano mesmo, comum, normal. Mas o que o faz diferente dos outros é o foco no que ele deseja, no que ele quer, no que ele quer fazer, no seu objetivo de vida. E essa frase explica por que, que a concentração absoluta em um único objetivo supera dons naturais. E como direcionar a sua atenção para potencializar esses resultados. Ela, na verdade, essa frase ela resume toda a filosofia de vida do Bruce Lee. E ele foi, né, para quem não conhece, mas eu acho que acredito que da nossa faixa etária, né, Nando? Todo mundo sabe quem é Bruce Lee, os mais velhos também. Ele foi um artista marcial, a gente diz artista marcial, porque realmente o cara executava, né? O cara mandava ver. E ele foi um artista marcial, ele foi também ator, tem alguns filmes interpretados por ele como lutador marcial, diretor e filósofo sino-americano, amplamente considerado o maior ícone das artes marciais do cinema. Ele faleceu em 20 de julho de 73, aos 32 anos, muito jovem, em Hong Kong. E a causa oficial da sua morte foi um edema cerebral, ou seja, o que é um edema? É um inchaço. O seu cérebro inchou, né, e ele faleceu. Mas estudos e teorias recentes apontam que o inchaço pode ter sido causado por hiponatremia, que é o excesso de água no organismo sobrecarregando os rins, ou por uma reação a medicamentos. Até hoje não foi, né, determinado a causa mortes dele, né? A causa seria o edema cerebral, mas a causa do edema não foi até hoje determinado. Mas enfim, né, ele é nascido em São Francisco, nos Estados Unidos, criado em Hong Kong, ele revolucionou a forma como as artes marciais eram representadas no cinema ocidental. Ele também desenvolveu o seu próprio estilo de luta, o Jeet Kune Do, rompendo com as tradições rígidas para focar na eficiência no combate real e na adaptabilidade, simbolizada por sua famosa frase, seja água. Você já ouviu essa frase, querido ouvinte? Seja água? Por que isso, né? Ele escreveu um livro, inclusive, sobre esse tema. E ao longo do livro, nós descobrimos que ser como a água nos permite incorporar fluidez e naturalidade na vida e nos aproximar mais da nossa essência. Por meio de histórias inéditas da vida do seu pai e de sua própria jornada, para incorporar essas lições, ele apresenta esses ensinamentos de maneira prática e acessível. E ele diz no livro que a gente não deve se colocar dentro de uma forma, ou seja, é preciso se adaptar e construir a sua própria forma e deixá-la expandir como a água. Se colocarmos a água num copo, ela se torna o copo. Se você colocar água numa garrafa, ela se torna a garrafa. A água pode fluir ou pode colidir. Então, ele sempre diz, seja água, meu amigo, né? essa fluência no viver. E eu li, né, certa vez, aí, ele disse certa vez que o guerreiro de sucesso é o homem médio, mas com o foco afiado como um laser. Ou seja, ele não falava da força bruta, nem do talento raro, né? Porque às vezes a gente diz, nossa, aquele cara lá joga bola super bem, é um talento nato. Tal pessoa faz algo tão bem, é um talento nato. Para ali, isso não era verdade. Ele acreditava muito que você desenvolve aquela sua habilidade, né? Quando você coloca todo o foco naquilo que você deseja fazer. Pro lutador e filósofo, a diferença entre alguém comum e alguém extraordinário não estava no ponto de partida, né? Ou seja, já nascer com aquela aptidão, mas na capacidade de concentrar toda a energia em um único alvo. E a rotina moderna, queridos ouvintes, ela empurra a atenção para várias direções ao mesmo tempo, né? Você já deve ter observado que nós focamos a nossa atenção em muitas coisas. Notificações, tarefas paralelas, metas que mudam toda semana. E isso tudo deixa o nosso foco fragmentado. E o resultado é previsível. É um esforço grande gerando pouco avanço real no que a gente realmente gostaria de fazer e edificar. E é exatamente esse cenário que a filosofia de Bruce Lee ajuda a enxergar com mais

0: clareza. Ou seja, focar num determinado objetivo, é aquilo que eu quero fazer, é aquilo que eu quero ser, então eu vou colocar toda a minha energia ali. E as dicas para se fazer isso, que a psicologia nos oferece, são as seguintes: escolher um único objetivo prioritário por vez, em vez de dividir energia entre várias metas, não conseguir fazer nada, não conseguir terminar nada e ainda ficar estressado. Eliminar distrações previsíveis, como notificações do celular durante o trabalho, por exemplo. Você quer fazer alguma coisa? Ah, eu vou escrever um livro. Desligue-se do celular. Quantos escritores, né, norte-americanos, que quando eles querem escrever livros, eles alugam casas em praia, em ilhas, em lugar bem distantes, para ficar isolado de tudo. E quando a gente está fazendo alguma coisa realmente que a gente quer terminar, quer fazer com excelência, a gente se desliga realmente do celular, porque o celular traz a distração. Repetir a mesma tarefa até dominar o essencial antes de acrescentar complexidade, né? Ou seja, vai aos poucos aumentando a complexidade. Começa repetidamente fazendo o mais fácil até ir aumentando, aumentando, aumentando e conseguir a excelência naquilo que faz. Revisar o progresso diariamente, ajustando o rumo sem perder o alvo de vista, e descansar a mente em intervalos curtos para sustentar a concentração por mais tempo. Ou seja, é preciso dar aquela paradinha, fazer aquele relaxamento, fazer aquela reflexão, aquele momento de mindfulness para realmente depois você retomar com seus objetivos e retomá-los com muito mais vontade, força e entusiasmo para resolver as suas questões. Esse é o nosso pensamento que começamos o dia 13 de julho. E você, qual é o objetivo primordial dessa semana? Você já sabe qual é o seu objetivo primordial aí deste mês, dessa semana, do seu ano? Né? Você está focando nesse objetivo para atingir essas metas e alcançar este objetivo? Já parou para pensar? Hoje você já parou para pensar qual é o seu objetivo maior da semana? E como você vai concentrar as suas energias nesse objetivo, para o alcance desse objetivo? Então, é hora de pensar, né? E vamos começando a nossa semana com muito ânimo, com muito entusiasmo, porque a semana está inteirinha para a gente escrever aí as páginas dela, né? Completarmos o nosso diário da semana de uma forma bastante positiva. Lógico que problemas, dificuldades sempre surgem, obstáculos que temos que vencer, mas como diz Bruce Lee, sejamos como a água, contornemos os obstáculos, né? Consigamos ser maleáveis, nos adaptemos, mas nada sem perder o nosso foco de vista, né? Sem perder a atenção do nosso objetivo primordial. E é isso aí, né? Vamos então começando nossa semana com esse pensamento do Bruce Lee. Eu quero partilhar, eu quero partilhar a vida boa com você. E agora, né, que já refletimos um pouquinho aí sobre o bem-estar social, nós vamos falar um pouquinho também sobre o bem-estar espiritual. E o bem-estar espiritual, dentro desse momento, nós trazemos a reflexão do Evangelho de hoje, que é tirada de Mateus 10. É a segunda-feira da 15ª semana do tempo comum. E o tema é a razão de ser do universo. É um evangelho, de certa forma, um pouco perturbador para quem não consegue interpretá-lo, porque traz algumas questões pontuais e que muitas pessoas às vezes não entendem ou interpretam errado das falas de Jesus, né? Ele, antes de concluir, aí, ele concluindo, aliás, o discurso aos seus discípulos, antes de enviá-lo em missão, ele coloca esses pontos esses que são: não penseis que vim trazer a paz à terra, não vim trazer a paz, mas sim a espada. De fato, vim separar o filho de seu pai, a filha de sua mãe e a nora da sua sogra. E os inimigos do homem serão os seus próprios familiares. Quem ama seu pai ou sua mãe mais do que a mim não é digno de mim. Quem ama seu filho ou sua filha mais do que a mim não é digno de mim. Quem não toma sua cruz e não me segue não é digno de mim. Quem procura conservar a sua vida vai perdê-la, e quem perde a sua vida por causa de mim vai encontrá-la. Frases perturbadoras, com certeza. Frases que nos fazem pensar. E se nós não interpretarmos muito corretamente, muito certinho, com certeza nós vamos ficar estarrecidos, né? Vamos ficar até indignados. Como brigar? Como que Jesus vem pela espada? Como que Jesus vai querer nos separar dos nossos familiares? Mas a interpretação não é essa, querido ouvinte. Como eu já disse, o evangelho de hoje ele conclui o discurso de Jesus aos seus apóstolos antes de enviá-los em missão. Ele precisava prepará-los, então ele precisava que eles soubessem de tudo isso. E nós encontramos uma verdadeira pérola do evangelho raramente compreendida pelas pessoas, que é: Jesus apresenta-se claramente como Deus que se faz homem entre os homens. E que vem para mostrar-nos todas as consequências dessa verdade. Que Deus existe, que Deus é maior que tudo. E quando ele diz: quem ama seu pai ou sua mãe mais do que a mim não é digno de mim. Quem ama seu filho ou sua filha mais do que mim não é digno de mim. Quem não toma sua cruz e não me segue não é digno de mim. Isso até, de certa forma, estarrecedor, escandaloso para aqueles que não creem. Né? Porque aí as pessoas vão vir já com 10 pedras na mão. Porém, nós, católicos, que cremos verdadeiramente que Cristo não é um ser humano qualquer, mas sim o próprio Deus que se faz homem, o próprio Deus eterno, Criador do céu e da terra, a razão de ser do universo, que se faz homem para nossa salvação. Para nós é diferente essa interpretação. Contudo, poucas pessoas param para refletir sobre o que significa a existência de Deus, e até muitos duvidam dela. Muitos duvidam da existência de Deus, muitos duvidam da santidade de Jesus, né? Porque eu já ouvi pessoas dizer assim: eu até acredito que ele existiu, mas ele era um homem comum, como todos nós, né? Que os homens deixaram famoso. Gente, é uma barbaridade quando a gente ouve isso, né? E se... com efeito, ele existe, então nós somos para ele, e isso significa que não nos pertencemos. É essa a verdade que ele quis dizer, né? E essa é uma realidade da qual ninguém pode escapar. Por quê? O que que nós levamos desta vida? Nós não levamos nada dessa vida, nós estamos aqui de passagem. Nós viemos para esse mundo por obra do Criador e nós vamos voltar para o Criador, porque nós somos suas criaturas. Os pagãos, eles acreditavam em deuses. E aqueles deuses, né, para eles não passavam de forças cósmicas. Havia Deus para tudo, havia Deus da chuva, do sol, da fertilidade, da guerra, né? E esses deuses, eles poderiam ser colocados a serviço do homem. Por esse motivo, eles ofereciam aos deuses sacrifícios, despachos e toda espécie de trabalhos, procurando agradar a essas supostas divindades para obter delas algum favor. Nada disso, porém, tem relação com o Deus verdadeiro. Se existe um único Deus, então ele é a origem e a razão de ser de tudo que existe. É a razão do universo. E a consequência é inevitável. Nós não nos pertencemos. Nós fomos criados por ele, para ele e com ele. De Deus viemos e para Deus devemos voltar. Essa razão de ser de todas as coisas em grego chama-se logos. É o verbo eterno, a palavra substancial do Pai. E foi esse Logos que se fez homem, mas não porque tenha deixado de ser Deus, e sim porque ele assumiu a humanidade. Ele assumiu ser homem para si uma natureza humana, assumiu para si uma natureza humana de corpo e alma. Sendo Deus, ele escolheu também ser homem. E de tal forma que essa humanidade pertence a uma pessoa divina. Portanto, ao contemplarmos Jesus nascido em Belém, crucificado em Jerusalém, ressuscitado e elevado aos céus, contemplamos o próprio Logos. Compreendida essa verdade, torna-se claro que Jesus diz aos seus apóstolos: eu sou a razão de ser das vossas vidas. A nossa maior realização consiste em amar Cristo acima de todas as coisas. Mais do que pai ou mãe, mais do que filho ou filha, mais do que nós mesmos e a nossa própria vida. Porque quando o amamos, nada perdemos. Ao contrário, nós encontramos a razão de ser da nossa existência. E precisamente por isso a verdadeira felicidade. Talvez para você, querido ouvinte, isso pareça tão estranho, tão estapafúrdio, tão descabido. Talvez porque você não tenha enfrentado nenhuma situação. Ou talvez você entenda plenamente porque enfrentou alguma situação em que você estava tão fragilizado que nem sequer você conseguia pensar nos próprios filhos, nos pais ou qualquer pessoa. Mas o seu pensamento de Deus não fugiu. Eu já vivi esse momento. O seu pensamento de Deus não foge, você está ligado a Ele. Você não pensa em mais nada e não consegue pensar em mais nada numa situação de fragilidade total. Mas em Deus você pensa e você se conecta com Ele, porque Ele é o seu Criador e você é a sua criatura. E esse elo é indestrutível. Jesus conclui seu discurso missionário com algumas declarações radicais aos discípulos. Sublinha a necessidade absoluta de adesão pessoal e de fidelidade para segui-lo, mesmo que isso envolva conflitos dolorosos, porque muitas vezes nós vamos ter que deixar muitas coisas de lado para seguir Jesus, para passar pela porta estreita. A espada, símbolo de divisão e de luta contra a injustiça, estabelece uma distinção entre quem é a favor do reino de Deus e quem é contra ele. Seguir o Messias significa optar pela vida, não se fechar em si mesmo, mas solidarizar-se com os pequenos e os fracos. Significa sair do próprio egoísmo para se doar como Jesus Cristo. E quem consegue fazer isso, querido ouvinte, com certeza é recompensado. Né? Quem já fez isso, sente esse calorzinho no seu coração, esse amor divino, porque nós somos criaturas de Deus. Nós temos a nossa centelha divina. E isso nos faz sentir muito, muito felizes quando estamos a serviço de Deus e do reino de Jesus. Nós vamos para um rápido intervalinho e já voltamos. Não sai daí, só vou tomar uma aguinha porque já secou a garganta de tanto falar aqui. Já eu volto, não sai daí.
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0: Voltamos com o Bem Me Quero de hoje, 13 de julho de 2026. Segundamos, queridos ouvintes. E você, como que está aí? Está de férias? Está em casa? Aproveitando, curtindo a família? Viajando? Que coisa boa, né, gente? Nós não estamos, né? Nós estamos a posto aqui, né, Nando? A postos para levar até você mais um Bem Me Quero. E chegou aquele momento que todo mundo gosta, né? Chegou o momento da tradução. E hoje eu trago uma música muito bonita. Apesar de hoje, né, não ser o dia do rock, dia mundial do rock, né? Eu não trouxe nenhum rock. Por quê? Porque eu não gosto de ser repetitivo. Aí eu tava ouvindo de manhã, né? Eu já tinha até preparado alguma coisa, mas eu vi que o Helder falou bastante no programa dele hoje, né? E trouxe bastante rock nacional também, né? Então, não vamos falar de rock hoje. Hoje, aliás, além de ser o dia do rock, também é o dia da Nossa Senhora da Rosa Mística. Um grande abraço para toda a comunidade lá da Palmeirinha, que ontem tiveram a festa da Nossa Senhora da Rosa Mística. Não fui até aí porque não estava bem, mas estava só pensando em vocês. E então, ontem teve a festa, né? Hoje é o dia de Nossa Senhora da Rosa Mística, então você pode fazer suas orações, os seus pedidos, né? E nós vamos seguindo, então. E também hoje, Nando, é aniversário do Sargento Gaio, do vereador Edenir Gaio, né? Que já esteve aqui também com a gente várias vezes. Um grande abraço, vereador. Tudo de bom aí, muita saúde, muita paz, muita luz no seu caminho e muito sucesso, né? Então, nesse momento, nós vamos para a tradução. Apesar de ser o dia do rock, eu não trouxe rock para tradução. Eu trouxe uma música muito romântica, é? Hoje eu trouxe romantismo para você começar a sua semana em clima de romance. Então, para vocês, Bee Gees, essa grande banda, How Deep Is Your Love? Quão profundo é o seu amor?

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A busca por segurança em How Deep Is Your Love? How Deep Is Your Love, dos Bee Gees, transforma uma pergunta sobre a intensidade do amor em um apelo por segurança e cumplicidade diante das dificuldades externas. A letra vai além do romance tradicional ao abordar a necessidade de confiança mútua em meio a um ambiente hostil. Isso fica evidente no trecho, "Cause you're living in a world of fools, breaking us down when they all should let us be." Porque vivemos em um mundo de tolos que nos destroem quando todos deveriam nos deixar em paz. Aqui o grupo destaca como o casal enfrenta julgamentos e pressões, mas acredita que a força do amor pode protegê-los e mantê-los juntos. A música utiliza imagens de conforto e proximidade, como em "I'll Feel You Touch Me in the Pouring Rain", "Sinto Você Me Tocar Sob a Chuva Forte", "You Come to Me on Summer Breeze", "Keep Me Warm in Your Love", "Você Vem Até Mim numa Brisa de Verão e Me Mantém Aquecido no Seu Amor". Essas passagens reforçam a ideia de acolhimento mesmo nos momentos difíceis. E o pedido repetido, "How deep is your love? I really mean to learn." Quão profundo é o seu amor? Eu quero saber. Revela a vulnerabilidade e o desejo de entender a dimensão do sentimento do outro. Composta para a trilha de Saturday Night Fever, a canção se consolidou como um hino sobre a resiliência do amor, mostrando como ele pode superar desafios e fortalecer laços. Mais um pouquinho de How Deep Is Your Love, Bee Gees, pra você.

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9: Voltamos com Bem Me Quero dessa segunda-feira gelada na City Clima do Brasil. E olha só quem está com a gente aqui, a Andresa, Andresa Holtman Bornancin. Boa tarde, querida amiga. Já voltou do Rio Grande do Sul? Tá muito frio por lá? Brincadeira, né, amiga? Tudo de bom? A Ana Maria também participando com a gente aqui. Boa tarde, saudades que eu estava de escutar o programa com o tempo. É, tá de férias, né, Ana? Aproveite as férias, amiga. Precisamos marcar aquele café. Abençoada semana para você também. Dona Nereida, que saudade, Dona Nereida. Fazia tempo que a senhora não aparecia aqui no Bem Me Quero, né? Boa tarde para a senhora, amém, uma abençoada semana para a senhora também. Roseli Costa Gonçalves, lá no lugar do frio, né, lugarzinho gelado. Ela diz assim, boa tarde, querida José, o Banana e ouvintes, dia amanheceu gelado por aqui, mas faz parte da estação, com certeza, né, minha amiga? Aí no cercado é gelado, né, mas é um lugar maravilhoso, lindo demais. Ela colocou aqui, música linda na tradução, gratidão por tudo e abraços quentinhos. Essa música é linda, né? Aliás, né, minha amiga, vamos combinar que trilha sonora do Bee Gees é fantástica, né? Bee Gees arrasa. Aliás, vários desses conjuntos aí mais antigos da, vamos dizer assim, da nossa época, né? Dos bailinhos de garagem, do Rostinho Colado, do Benê. São bandas que realmente trazem músicas maravilhosas. E vamos voltando à nossa programação. Hoje é dia 13 de julho de 2026. E além de ser o dia, né, de Nossa Senhora da Rosa Mística, de ser também o dia do rock, hoje, querido ouvinte, também é o Dia Mundial do TDAH. E por que este dia, né? É o Dia Mundial do TDAH para um alerta para o aumento de diagnósticos sem critérios. O que, que é isso? Um aumento muito grande de diagnósticos sem critério médico nenhum, sem critério confirmado nenhum, né? Muitos diagnósticos errôneos, submetendo muitas, principalmente crianças e jovens, a medicações, a procedimentos, a tratamentos infundados. Então, esse dia, o Dia Mundial de Conscientização sobre o Transtorno de Déficit de Atenção com Hiperatividade, que é o TDAH, celebrado hoje, em 13 de julho, ele vem para chamar a atenção para um desafio que acompanha a maior divulgação sobre o transtorno. Ou seja, um crescimento de diagnósticos feitos sem avaliação clínica adequada e ao uso incorreto de medicamentos, o que tem assustado muito os profissionais da área. Porque, considerado um dos transtornos do neurodesenvolvimento mais comuns na infância, o TDAH atinge entre 5% a 8% da população mundial, segundo a Associação Brasileira do Déficit de Atenção, a ABDA, né, a ABDA. A condição é caracterizada por sintomas persistentes de desatenção, impulsividade e hiperatividade, que podem afetar o desempenho escolar, a convivência social e o desenvolvimento emocional quando não há um acompanhamento adequado. Para o neuropediatra Flávio Santana, ampliar o acesso à informação é fundamental, mas é preciso evitar interpretações equivocadas, principalmente nas redes sociais. Ele diz assim, hoje existe muito mais informação sobre o TDAH, o que ajuda muitas famílias a procurarem atendimento. Ao mesmo tempo, observamos um aumento da desinformação. Nem toda criança agitada, inquieta ou desatenta, ou mesmo um adulto, né, desatento, esquecido, tem TDAH, né? Principalmente nós, né, pessoal? A gente também tem que perceber que quando vem chegando uma certa idade, a gente também fica com a memória mais comprometida, a gente fica mais distraído, né? Então, o diagnóstico real, verdadeiro, né, eficiente, ele exige uma avaliação clínica detalhada e não pode ser baseado apenas em achismo a respeito de um comportamento isolado ou até em testes rápidos, afirma, né, o especialista. E segundo esse mesmo especialista, o diagnóstico é feito exclusivamente por meio de avaliação clínica, levando em conta o histórico do paciente, entrevistas com familiares, informações da escola e critérios reconhecidos internacionalmente. E ele ainda diz assim, né? Não existe exame de sangue, tomografia ou ressonância que confirme o TDAH. O diagnóstico depende de uma investigação cuidadosa. Quando ele é feito de forma precipitada, existe o risco de tratar uma criança que não tem o transtorno, ou até mesmo um adulto que não tem o transtorno, ou deixar sem assistência quem realmente precisa. Dados do Sistema de Informações Ambulatoriais do SUS mostram que o Brasil registrou mais de 229 mil atendimentos de crianças com TDAH em 2022. E estudos indicam ainda que a maior concentração de diagnósticos ocorre entre 5 e 9 anos, com predominância em meninos. As pesquisas apontam também que cerca de 70% das crianças com TDAH apresentam ao menos uma condição associada, como ansiedade, transtornos de aprendizagem, transtorno opositor desafiador, né, que é o TOD, ou alterações do desenvolvimento, o que reforça a importância de um acompanhamento especializado. Embora não tenha cura, o TDAH possui tratamento eficaz e estudos apontam que aproximadamente 70% dos pacientes apresentam melhora significativa dos sintomas quando recebem um acompanhamento adequado. O neuropediatra, ele destaca, porém, que o tratamento não deve ser reduzido ao uso de medicamentos. E ele diz assim, quando indicada, a medicação é apenas uma parte do tratamento. Ela deve ser prescrita por um especialista, com acompanhamento contínuo e ajustes individualizados. O melhor resultado acontece quando o tratamento reúne orientação à família, intervenções comportamentais, participação da escola e acompanhamento médico. O que a gente pensa aqui, né, caro ouvinte? Nós, como pais, e todos os pais, a gente, logicamente, que você não vai ficar apenas em um diagnóstico. Se você tem uma dúvida, seu filho foi diagnosticado por um especialista com TDAH, é mais do que lógico e é aconselhável que você procure mais uns dois ou três profissionais e faça mais umas duas ou três avaliações, para você chegar realmente a um veredito a respeito. Né? Porque, como se diz aqui, não existe exame físico que comprove. E quando o diagnóstico é feito a partir de testes, é muito interessante que seja feito esse teste de várias formas e por vários profissionais diferentes. O Flávio Santana, ele também alerta para os riscos da automedicação e da interrupção do tratamento sem orientação profissional. Ah, a pessoa ali, eu sou muito distraída, muito esquecida, eu tenho TDAH, eu vou tomar tal remedinho. Não pode isso, gente, não pode. Às vezes a gente é simplesmente distraída. Eu muitas vezes estou simplesmente distraída, mas jamais tive um ou tenho um TDAH. Os medicamentos utilizados para o TDAH têm indicação precisa e exigem controle médico, ou seja, não é qualquer pessoa que pode receitar, não é qualquer pessoa que pode tomar. Também é necessário ajustar doses, trocar medicamentos ou até interromper o tratamento. Ajustar dose, trocar medicamento, até interromper o tratamento por conta própria, pode comprometer a saúde, a evolução da criança e aumentar o risco de efeitos adversos. A participação da família, da escola, também é considerada essencial, que são as pessoas que convivem com essa criança. Porque, às vezes, só no momento do teste ali, não é suficiente para avaliar essa criança. Tem que ter todo um histórico, toda uma conversa. Professores, geralmente, são os primeiros a perceber dificuldades persistentes de atenção. Ou seja, não é aquela distração pontual ali. Hoje eu me distraí, aconteceu tal coisa. Aí não pode ser diagnosticado com TDAH. O TDAH é bem mais profundo, né? E essa distração, ela é recorrente. Também organização, impulsividade, tudo isso é o professor que vai observar. E os pais contribuem com informações sobre o comportamento da criança em casa, né? Os professores enquanto escola e os pais enquanto em casa. E eles vão avaliar tudo isso. se a distração é recorrente, se essa criança é organizada nas suas atividades, se ela é muito impulsiva, né? E para o especialista, a integração entre todos esses envolvidos, ou seja, família, escola e profissionais da saúde, permite acompanhar a evolução dessa criança, ou até mesmo desse adulto, desse adolescente, e ajustar as estratégias de cuidado. O objetivo do tratamento não é mudar quem a criança é, mas oferecer condições para que ela desenvolva plenamente as suas capacidades. Com o diagnóstico no momento certo e um acompanhamento adequado, essa pessoa, essa criança, pode ganhar autonomia, melhorar o desempenho escolar, fortalecer a autoestima e construir relações sociais mais saudáveis. Então, nesse Dia Mundial do TEAH, os especialistas reforçam que informação de qualidade, diagnóstico criterioso por profissionais e acompanhamento multidisciplinar são os principais caminhos para melhorar a qualidade de vida de crianças, adolescentes e até mesmo adultos que convivem com esse transtorno. Nós vamos para um rápido intervalinho. Antes eu vou ler a mensagem da Roseli, que ela diz bem isso, Joselba. Agora dei uma volta ao passado. Coisa boa nossa época, quando a diversão era algo muito saudável e simples. Verdade, Roseli. Como essas festinhas de garagem nos faziam felizes, né? Gratidão por cada momento vivido. Obrigada, querida. Obrigada a você sempre participando com a gente. Gratidão pela sua audiência e por todo o seu carinho em forma de mensagens. Grande abraço para você, querida. Nós vamos para um rápido intervalinho. É o tempo de tomar uma aguinha e já eu volto. 13 horas e 11 minutos e você está na melhor sintonia, 91.7.
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9: Voltamos com Bem Me Quero de hoje, 13 de julho de 2026. Eu sou a Joselba Haas, juntos nós estamos na melhor sintonia da 91.7, a nossa FM Piranga de Palmeira. Hoje que é 13 de julho, nós estamos no Bem Me Quero, né? Recebendo muitas mensagens. Marcelo Scheid, boa tarde, meu querido. Um abraço para você, para toda a sua família nessa segunda-feira gelada. E olha só, gente, falamos aí do dia internacional, no dia de conscientização aí do TDAH, e nós também estamos no mês de julho, também falando do Julho Verde, né? O Julho Verde é uma campanha bem interessante, nós sabemos que tem o Julho Amarelo e o Julho Verde. O amarelo, ele é destinado a campanhas sobre as hepatites, né? Porque Uma das características do paciente que tem hepatite é ficar amarelado, por isso que a gente diz que é o julho amarelo. É uma das características dos sintomas. E o julho verde, ele é a campanha nacional dedicada à conscientização, prevenção e combate ao câncer de cabeça e pescoço. E por que verde? Porque é um sinal de esperança, né? O verde é a cor simbolizada como esperança, então simboliza a esperança de cura, né? Porque nós sempre temos a esperança de cura. E esse mês, então, ele é dedicado ao combate ao câncer de cabeça e pescoço, que é um grupo de tumores que afeta áreas como a boca, a garganta, a laringe, a faringe, a tireoide e até mesmo a pele do rosto. E acontece, querido ouvinte, acontece bastante casos em Palmeira, a gente já teve casos aí, vários, né? E o ponto alto do mês é o dia 27 de julho, que é a data instituída mundialmente pela OMS, pela Organização Mundial de Saúde, para falar sobre essa doença. E aí, dia 27 de julho, a gente vai trazer informações bem mais consistentes para vocês. Mas hoje a gente vai dar assim, uma pincelada no assunto, falando dos fatores de risco. Os fatores de risco são os mesmos para todos os desenvolvimentos de todos os tipos de câncer, que é o tabagismo e o álcool, né, que é uma combinação aí ferrenha para a saúde, né? O fumo e o álcool, eles aumentam em até 20 vezes o risco de desenvolver qualquer doença, quanto mais o câncer de boca, de garganta, de pescoço. Por quê? Porque é pela via ali onde está entrando, né, a bebida alcoólica e a nicotina. Também a infecção por HPV, associada ao aumento de casos na região da orofaringe em jovens e reforçando a importância do uso dos preservativos. Também a exposição solar, aquela exposição solar sem proteção, é um dos maiores causadores de tumores na pele, da face e do rosto. E quais são os sinais de alerta, ou seja, os sintomas, né? Quando que eu devo ficar preocupado? Quando você nota sintomas que persistem por mais de 15 dias, aliás, grande número de doenças, você vai perceber. O sintoma está persistindo por mais de 15 dias, ou seja, duas semanas você está com aquilo ali, com aquela dor, com aquela ferida, com aquela afta que não sara, é fundamental buscar uma avaliação médica. E o diagnóstico precoce, ele eleva a taxa de sobrevida para esse tipo de câncer em até 80%. Né? O que, que é a sobrevida? É aquela vida que você vai continuar sempre atento, fazendo tratamento, mas vai estar vivo. Né? E quais são, então, esses sinais principais que você deve ficar atento? Lesões na boca ou lábios que não cicatrizam, ou seja, aquela feridinha, né? Aquela afta, aquela feridinha que está ali no seu lábio ou dentro da boca e não sara, e já está há 15 dias e não sara. Às vezes fica até meio esbranquiçada, envermelhada, avermelhada em volta, esbranquiçada ali mais no centro. Tem que procurar médico urgente. Rouquidão ou alteração vocal persistente. Lógico que aqui você tem que prestar atenção se você não está com uma gripe, uma faringite, uma laringite, né? Que também causa rouquidão. Ou se você falou muito, gritou muito e tem rouquidão. Essa rouquidão do câncer de pescoço e de cabeça, ela vem sem nenhum motivo, né? Ela vem sozinha, sem nenhum outro motivo. Você vai perdendo a fala, vai ficando rouco, né? E também tem o caroço no pescoço. Esses caroços, gente, eles são aqueles caroços firmes, duros, né? Que aparecem no pescoço, em qualquer parte do pescoço. Também dificuldade ou dor para engolir. A pessoa vai ficando com bastante dificuldade para engolir, vai ficando com muita dor. Manchas brancas ou avermelhadas na cavidade oral por dentro da boca. Aquelas manchas vermelhas, aquelas manchas esbranquiçadas, né? Isso também é um sinal, pode ser um sinal de câncer bucal. Essa campanha, ela foi oficializada no Brasil pela Lei 14.328 e é bem recente, é de 2022. Mas ela é uma campanha que visa justamente trazer esse grande alerta para a população. Porque às vezes a pessoa está ali com as dores, com os incômodos e acha que é uma dorzinha de garganta à toa, e daí passa uma semana e passa 15 dias e não vai ver, e feridas na boca, né? E não sabe o que O que está acontecendo? Então precisa correr, gente. Precisa correr, precisa se atentar, né? Precisa ver o que está, o que está havendo aí, por que está acontecendo isso. Por quê? O diagnóstico precoce, como eu já disse, aumenta uma sobrevida em cerca de 80%, né? E agora nós vamos, para encerrar, antes de terminar, já falamos aí no Júlio Verde, já falamos do TDAH, eu quero falar para vocês de uma fruta. Eu sempre falo, já falei várias vezes dessa fruta, mas eu tenho que reforçar, gente, porque eu consegui umas pesquisas mais recentes, mais importantes ainda. Vocês, com certeza, com toda certeza, conhecem o jogador da Noruega, né? Aquele loiro altão, grandão, que andava com o cabelinho amarradinho, que fazia gols fenomenais aí. Que a pronúncia é diferente, mas eu não vou falar a pronúncia verdadeira aqui, porque fica uma palavra meio feia em português, né? Mas todo mundo fala que é o Haaland. Ele costuma comer abacaxi. Você sabia disso? Ele costuma comer abacaxi antes das partidas de futebol. Por quê? A fruta é comum entre os atletas, porque ela contém cerca de 85% de água, ajudando na hidratação do corpo, além de fornecer carboidratos de rápida absorção, que garante energia sem pesar no estômago. Você sabia disso, querido ouvinte? Sim, e o abacaxi, ele tem benefícios inúmeros para nós, né? Ele é conhecido por seu sabor ácido, tem muita gente que não gosta porque ele tem um sabor ácido e tropical, além de ser delicioso, porque eu amo abacaxi. O que quase ninguém sabe é que ele contém uma das enzimas mais poderosas do reino vegetal, que é a bromelina. E ela não está naquela parte docinha que você consome, porque tem gente que vai comendo por fora e deixa aquele miolo, que é a parte mais dura, né? Ela se concentra, a bromelina, exatamente no miolo do abacaxi, naquela parte central e dura que a maioria das pessoas joga fora. Eu gosto de comer aquela parte ali, né? Mas tem muita gente que joga fora. E o que é uma enzima e por que ela é importante, né? Imagine uma enzima como uma pequenininha máquina molecular com uma tarefa muito específica. A função da bromelina é quebrar proteínas e ela faz isso com uma eficiência extraordinária. Pode parecer simples, mas as implicações para o nosso organismo são grandiosas. Os 5 poderes da bromelina já confirmados pela ciência são: ela atua na digestão e na redução da inflamação simultânea, por isso que muita gente que quando come carne, come o abacaxi assado com canela junto, né, para facilitar a digestão. Quando ocorre uma inflamação no corpo, ou seja, após uma lesão, uma cirurgia ou uma articulação dolorida, ela ajuda. Tem gente que faz chá do abacaxi, faz xarope do abacaxi. Proteínas inflamatórias, quando acontece isso com a gente, né? De ocorrer uma inflamação no corpo, proteínas inflamatórias se acumulam nos tecidos. E a bromelina, ela decompõe essas proteínas, ela decompõe a inflamação. Por isso que ela é utilizada na medicina integrativa como um anti-inflamatório natural para casos de artrite, lesões esportivas, sinusite e até recuperação pós-cirúrgica. Então, né, gente, uma revisão publicada no PubMed em dezembro de 2025 confirmou a sua potente atividade anti-inflamatória, antioxidante e cardioprotetora. E o segundo benefício é a sua capacidade de reduzir a dor de forma comparável ao ibuprofeno. Isso mesmo, por isso que tem gente que faz xarope e chazinho. Um estudo clínico publicado na PMC avaliou a bromelina em pacientes submetidos à extração do dente do siso, procedimento associado a uma das dores pós-cirúrgicas mais intensas, e o uso da bromelina na dosagem de 800 mg ao dia por 3 dias, seguido por 400 mg dia por 4 dias, demonstrou efeitos analgésicos.

0: canela, enfim, né? Tem várias utilidades para essa fruta e comprovadamente pela ciência, uma das frutas mais saudáveis e que traz mais benefícios para o nosso organismo, para desinflamar, tirar dor. Olha só que notícia boa, né, gente? Eu já adorava abacaxi agora, então nem se fala. Olha só quem tá por aqui, a Odete. Boa tarde, José. Eu vou passando para confirmar a audiência. Que bom, fico feliz. E te desejar uma ótima tarde. Amém, querida. Ótima, abençoada tarde para você e para sua família também. Ela diz que amou a tradução, que ela é fã do Bidiz. Parabéns pela escolha. Começamos bem a semana. Beijos, exatamente, né? E que essa semana aí seja uma semana abençoadíssima para todos nós, né, Odete? E para todos vocês, queridos ouvintes que ficaram ligadinhos, eu estou achando falta, Nando, no João Machado, que nunca mais mandou mensagem para o Bem Me Quero. Olha só, né? O João Machado estava todos os dias aí, não manda mais mensagem. Achei falta no Claudinei hoje, achei falta numa porção de gente que não mandou mensagem, né? Mas provavelmente devem estar bem ocupados, né? Um grande abraço para todos vocês, queridos ouvintes. Vocês continuam na melhor sintonia e na melhor companhia, que é a companhia do Nando com o Baú. Aquelas músicas aí que as meninas gostam, né? Os meninos também, as músicas antigas que o pessoal fica esperando a José parar de tagarelar aqui para pedir as músicas do passado. Então vamos lá curtir essas músicas maravilhosas e a companhia do Nando. E eu me despeço desejando a você uma excelente tarde de segunda-feira, uma abençoada semana com muita paz no seu coração. E amanhã eu volto novamente, 12 horas e 15 minutos, para trazer para você mais um Bem Me Quero. Um beijo no seu coração. Ó, Eliane aqui passando. Não mandei mensagem, mas estou ouvindo você, Joselba. Obrigada, Eliane. Eliane Furman, um grande abraço para você, querida. Um abraço. Obrigada pela audiência. Eu volto amanhã, 12 horas e 15 minutos, com mais um Bem Me Quero. Até lá.
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1: Boa tarde, sejam todos muito bem-vindos a mais um Baú da Ipiranga. Hoje chegando até você neste horário, 13h30 em ponto, horário de início do Baú da Ipiranga, nesta sexta-feira, dia 13 de julho, iniciando a semana. Olha que beleza, pessoal. Iniciando a semana com um dia ensolarado, entretanto frio, gelado, né? O inverno está aí conosco e ele deixa isso bem claro, deixando os dias frios aí pra gente aproveitar. Menos mal que tem o solzinho, né? Menos mal que tem esse solzinho aí pra gente aproveitar. Então, desde já, desejo a todos vocês uma ótima semana, um ótimo início de semana, uma ótima segunda-feira. E vamos aproveitar para fazer com que essa segunda-feira seja melhor, trazendo até você as músicas antigas da Ipiranga FM, como é a tradição aqui no Baú da Ipiranga. Os clássicos do passado, que daqui até as 15 horas da tarde você vai ouvir. 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Vamos lá então, né? 13h32. Vamos registrar as participações do pessoal aqui que está conosco aqui no Baú da Ipiranga. Entrou em contato no 429-9953-3669. Lembrando que, como sempre, as regras do programa, os critérios do programa, é que você tem que pedir música antiga, música de 1999 para baixo. Lembrando também que você tem que deixar as músicas sertanejas gauchescas e sertanejo raiz pro Gilmar Antônio. Gilmar Antônio que chega às 17 horas com a programação da tarde. Então nós não nos apropriamos do gênero do Gilmar Antônio, beleza, pessoal? Só para deixar assim, preservar a identidade dos dois programas, beleza? Vamos ver aqui então quem que tá conosco lá participando. Primeira mensagem, meu grande amigo Atair lá, presente. Até inclusive encontrei o Atair esses dias, acho que foi ali no estacionamento do hospital. Vamos ver o que ele nos diz. Boa tarde, Nando, tudo bem? Tenho um ótimo início de semana para você. Hoje toca Rick Astley, a música Hold Me In Your Arms. Olha, muito boa essa música. Fazia um tempo mesmo que não tocava Rick Astley aqui. Vamos ouvir Hold Me In Your Arms na sequência. Primeira música pedido do Atair. Obrigado, Atair. Na sequência, a dona Nereida diz assim, deixa eu ver, boa tarde, Nando. Abençoada semana pra você. Hoje, se possível, gostaria de ouvir Drive. Deus te abençoe sempre. Drive. Drive é a música ou é o grupo? Tem grupo chamado Drive, vamos ver aqui. Drive, deixa eu ver. Ah, tem uma música do The Cars chamada Drive. Não me lembro dessa música, mas é o pedido da dona Nereida. Então vamos ouvir na sequência, depois do Rick Astley, The Cars Drive. Obrigado, dona Nereida. Deixa eu ver quem mais. Neto Ávila aqui conosco. Boa tarde, Nando. Hoje vamos escutar a música Whispers com Elton John. Obrigado e que Deus abençoe a todos. Essa música é muito boa, gosto muito dela. Na verdade, tem muita música do Elton John que eu gosto, mas Whispers, ela não tá entre aqueles clássicos que todo mundo conhece, como Nikita ou Sacrifice. É uma música do Elton John, é um clássico, é muito boa, toca no Baú do Ipiranga, mas estranhamente pouca gente lembra dessa música. É muito interessante trazer ela aqui porque é uma oportunidade de mostrar essa música pro pessoal. É bem boa essa música do Elton John. Obrigado, Neto, vamos ouvir na sequência. Um abraço aí pro pessoal da Construtora Castilho também. Olha o seu Edson aqui também, não o seu Edson lá de baixo, o seu Edson Lealte, que trabalha aqui na rádio ainda, que já apresentou o Baldeque Piranga, inclusive, ele tá lá embaixo na recepção. Esse aqui é o seu Edson Chaves, que está conosco aqui Vamos ver o que ele nos diz. Boa tarde, amigão. Passando para registrar a audiência. Hoje é dia do rock. Sim, sim, hoje é dia do rock. A professora Joseba até fez um comentário sobre isso no programa anterior. Ele diz assim, manda alguma aí, beleza? Sabe que é uma boa ideia, seu Edson? Sabe que é uma ótima ideia? Vamos ver o que, que nós temos aqui do dia do rock. Dia do rock que podemos trazer. Falando em seu Edson, olha ele aparecendo aqui nas alguns avisos. Ele tá trazendo serviço para mim aqui, olha só que coisa. Obrigado, seu Edson, obrigado. Daqui a pouco eu leio aqui esses recados que o seu Edson me trouxe. Enquanto isso, eu vou procurando uma música aqui pro outro seu Edson Chaves, que pediu uma música de rock. Deixa eu ver. Agora sim, eu vou pegar e vou no certo, né? Vou no garantido, como dizem. Vou pegar Rolling Stones, que são, né, grandes autores de rock. Rolling Stones, vou tocar uma música. Vou tocar Start Me Up pro seu Edson Chaves. Grande música, grande... Rolling Stones são alguns dos grandes autores de rock de todos os tempos, né? Então é meio difícil você errar com eles. Então vamos ouvir Start Me Up na sequência. Obrigadão aí, seu Edson. Também a Dona Luzia Campa aqui mandou um joinha. Obrigado, Dona Luzia. Dona Rose Cleia Maier. Boa tarde, estamos na escuta. Abraços, Rose, ela diz. Obrigadão aí. E a Dona Odete. Boa tarde, Nando. Passando para confirmar a audiência. Hoje gostaria de ouvir a música do Elvis Presley. J-House Rock. Ofereço para minhas amigas. Desejo uma ótima tarde a todos. É, essa aí é rock também. Então vamos puxar aqui Elvis Presley. Até pensei em puxar uma do Elvis Presley. Mas eu desconfiei que alguém poderia acabar falando. Onde está J-House Rock? Então, temos duas músicas de rock. A Rolling Stones para o seu Edson e a Elvis Presley para Dona Odete. Antes temos Elton John, The Cars e Rick Astley. Essa Rick Astley que é a primeira do programa, lembrando, né? 13 horas 37 minutos antes de iniciar. Deixa eu ver então o que são os recados do seu Edson. Aqui, primeiro, perdeu-se uma aliança. Perdeu-se uma aliança de grande valor sentimental. Gratifica-se quem a encontrou ou tiver qualquer informação que ajude a localizá-la. Por favor, entre em contato na rádio. Agradecemos sua colaboração. Olha, então, a pessoa perdeu uma aliança. E sabe que isso acontece, as pessoas perdem aliança. Num primeiro momento, você pensa que é um anel que está no dedo. Mas você pensa que não tem como sair, mas acontece. Sai do dedo mesmo, é uma coisa inacreditável. Mas acontece. Eu me lembro, olha só as ideias. É um recado que eu estou passando, mas me lembrei agora de um filme. Tem um filme chamado, que é muito bom, por sinal, recomendo para vocês, Apollo 13, é com Tom Hanks, Apollo 13 do Desastre ao Triunfo. Ele interpreta um astronauta, é um fato real, três astronautas que ficam presos numa nave que não consegue voltar para a Terra. E eles têm que organizar uma missão de resgate, assim, é show de bola. Filme brilhante, filme de 95, se não me engano. É ótimo, se você não viu, assista, é muito bom. E tem uma cena lá que antes deles partirem nessa missão no espaço sideral, a esposa dele, ela tá tomando banho e cai do... Não é ela se ensaboar, não é ela lavar as mãos, cai a aliança do dedo dela. E a aliança cai e ela é levada pelo ralo. E ela fica com aquela impressão que aquilo foi um presságio do que está por acontecer. E de fato, o marido dela passa poucas e boas para voltar para casa. Mas muita dessa cena, muita gente que viu essa cena achou que foi criada pro filme. Essa cena em que ela perde a aliança no banho. E no making of do filme, há um depoimento da personagem real, da senhora, que é a atriz, qual que é o nome da atriz? Catherine Heigl, ela está interpretando. Inclusive, a própria personagem real, ela diz assim que quando as pessoas assistirem o filme, elas vão dizer que essa cena foi criada pro filme, porque é impossível a pessoa perder a aliança, sair do próprio dedo e cair. Mas ela diz que aconteceu, ela diz que aquilo não foi criado pro filme, aquilo aconteceu de verdade. Olha só que coisa impressionante, né? E, enfim, tudo isso aí só pra contar que alguém perdeu a aliança. Mas, enfim, recomendando aqui pra vocês o Apollo 13 também. A Dona Odete que escreveu aqui, perdeu aonde, por favor, essa aliança? Aqui não diz, aqui pelo menos aqui aqui no recado deixado com o seu Edson, eles não dizem o local em que foi perdido, só perdeu-se uma aliança de grande valor sentimental. E gratifica-se, lembrando pessoal, gratifica-se quem a encontrou ou tiver qualquer informação que ajude a localizá-la. Então aqui a gente tem os contatos aqui, pode mandar qualquer mensagem no 42999533669, que daí qualquer coisa a gente dá um jeito de passar a informação ou a própria aliança em si recuperada para o pro proprietário, beleza? Continuando aqui, mais um comunicado, agora é um celular perdido. Foi perdido um celular da marca Motorola, com capa preta, pertencente ao senhor Celso Castro, do assentamento Zumbi dos Palmares. O aparelho é de grande importância, pois contém contatos essenciais de trabalho e de seus filhos, com quem precisa manter contato constante. Hoje em dia, celular é mais do que um luxo. O celular, às vezes, é muito, muito útil às pessoas, à vida das pessoas, né? Quem encontrou, por gentileza, faça a boa ação de entregá-lo aqui na rádio. O seu Celso Castro agradece desde já pela colaboração. Então, olha, é um celular Motorola com capa preta. Pertence ao seu Celso e foi, não sei se foi perdido no assentamento. O seu Celso, um morador de lá. Então, quem achar um celular, por favor, trazer aqui na rádio, beleza? Vamos ver aqui, nesse meio tempo que eu tava tagarelando, chegou mais duas mensagens. Deixa eu aproveitar e ler as mensagens, né? Quem está conosco aqui? A dona Yolanda. Deixa eu ver, boa tarde, estou ouvindo o programa aqui no Salão Genis. Toca a música Fernando com a cantora Perla. Fernando, eu sabia que tinha uma Fernando Aba. Deixa eu ver aqui. Fernando da Perla. E a gente digita Fernando, aparece milhares de coisas aqui. Porque tem muitos cantores com esse nome, né? Mas aqui Perla. Olha, não é que tem Perla. Acho que é uma outra. Será que é uma outra versão do. Uma outra versão da uma tradução, de repente, da Fernando do Aba. Bom, de qualquer maneira, vai tocar na sequência aqui, dona Yolanda. Obrigado pela participação. Quem mais está conosco? A dona Rosali, olha só que bacana. Boa tarde, guri. Boa tarde, dona Rosali. Hoje vamos ouvir Sweet Caroline, em homenagem à torcida inglesa. Neil Diamond. Em homenagem à torcida inglesa. Ah, é sim. Neil Diamond é inglês. Vamos ouvir aqui, então. Neil Diamond. Esse eu acho que tem sim. Neil Diamond, destaque na sequência. Eu acho que já tá por encerrando quase o primeiro bloco, porque teve bastante pedido, mas ainda vai passar. É o hino da torcida do futebol. Olha, não sabia disso. Bacana. Então vamos ouvir aí, em homenagem aos ingleses aí, vamos ouvir Sweet Caroline, pedido da dona Rosalie. Obrigado, dona Rosali. E tem mais uma mensagem aqui também. Boa tarde, Nando. Vi no Face que encontraram uma aliança, mas não lembro quem. Olha só, dona Maria Dirce anunciando. Olha, bacana, dona Maria. Qualquer coisa, se a pessoa estiver nos ouvindo, a pessoa que perdeu a aliança, né? Que eu acredito que ele veio aqui conversar. A pessoa veio aqui conversar com o seu Edson. Mas então, olha, se estiver nos ouvindo. Então, a pessoa que perdeu a aliança, a dona Maria Dirce viu no Face que parece que encontraram. Então, veja lá, provavelmente, talvez no brechó, né? Costuma acontecer na página do brechó do Face, esse tipo de anúncio. De repente, entrar em contato aí e ver se não tá lá. Se não tá com a pessoa lá no Facebook, beleza? Tem a dona Roseli Costa Gonçalves. Boa tarde, estimado Nando. Por favor, toca a música dos Rolling Stones, I Can Get No. Abraços, obrigado, dona Roseli Costa Gonçalves. Essa é Satisfaction, né? O nome da música? Satisfaction. I Can Get No Satisfaction. Sabe que eu pensei em puxar essa quando eu resolvi puxar Rolling Stones pro seu Edson? Só que eu acho que alguma coisa me deu me deu uma intuição aqui que alguém talvez fosse pedir Satisfaction. Eu acabei pedindo Start Up, puxando Start Up. Então vamos ter duas músicas do Rolling Stones tocando. Rolling Stones é sinônimo de rock. Então hoje é o Dia Mundial do Rock. Vai tocar duas vezes Rolling Stones no baú da Ipiranga. Beleza? Obrigado, Dona Roseli. E a Dona Rosali mandou mais uma mensagem aqui. Você não deve ter visto a England mandar a Noruega para casa. Não, não vi. Não vi, não vi mesmo. Mas eu já supunha que isso ia acontecer. Que a Inglaterra mandaria a Noruega embora, porque afinal de contas a Inglaterra é pedreira, né? Não é fácil, não é fácil. A Noruega conseguiu ganhar do Brasil, mas uma coisa é ganhar do Brasil, outra coisa é ganhar da Inglaterra, que tá, convenhamos, tá na ponta ali. Acho que até pode ser que chegue na final. Agora só sobrou pedreira. Então se a Noruega não tivesse nos tirado com um 2-1, até com dignidade, né? Nós perdemos com dignidade, até foi 2-1, eu acho que nós ia encarar uma Inglaterra, ia encarar uma França, daí o meu medo era que fosse um 7-1, daí. Então de repente foi até bom, né? De repente foi até bom, Dona Rosalie. Mas a Dona Rosalie está satisfeita então que a Inglaterra se vingou pelo Brasil da Noruega. E ela diz assim, o estádio inteiro cantou essa música. Olha que beleza. Show de bola. É a música unindo as pessoas. E hoje é a audiência do Balde Ipiranga que vai cantar essa música. De repente, em gratidão à Inglaterra por ter tirado a Noruega. Não, brincadeira, brincadeira. Alguém ia ganhar, né? Tem ganhadores e tem perdedores em todo o esporte. Na Copa do Mundo não é diferente. E o Brasil não pode ganhar sempre, né? Ainda mais que aquele time de Pangaré. Não, brincadeira, brincadeira, brincadeira. O time tinha bons jogadores, mas é a hora de outras seleções. Vamos deixar que elas brilhem também. E vamos deixar que as músicas brilhem aqui, que é as músicas que tem que serem ouvidas no baú da Ipiranga. Vamos lá então? 13 horas e 47 minutos. Vamos lá.

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0: Mais uma pra você relembrar.
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0: 14 horas e 55 minutos. Você ouve New Kids on the Block, Step by Step, sucesso dos anos 80, que encerra o baú da Ipiranga de hoje. Ficamos por aqui, pessoal. Na sequência, vocês não vão ter o Ipiranga Mix, porque, quer dizer, vocês vão ter um playlist musical com músicas referentes ao Ipiranga Mix, porque a Cris está em período de férias. Acho que essa semana e a próxima ela vai aproveitar para descansar. Então daí a partir das 15 horas, nesse horário, depois do baú do Ipiranga, vocês têm então um playlist musical, mas com as músicas características recentes, no caso, né? Sucessos recentes que costumam tocar no Ipiranga Mix, beleza? Depois segue a programação normal com Ipiranga Pop, baú do Ipiranga, ou 5 Minutos com Jesus também, Ipiranga Pop, falei baú do Ipiranga. 5 Minutos com Jesus, programação da tarde, ou o baú do Ipiranga volta amanhã, nesse mesmo horário, nessa mesma frequência, 90.7. Guardo todos vocês, beleza? Tenham todos uma boa tarde, tenham todos uma ótima semana, fiquem com Deus e até lá.
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Chris Brown.

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3: 4:19.
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6: Horas 16:30. Sejam todos muito bem-vindos a mais um Ipiranga Pop. Hoje chegando até você, nesta segunda-feira, dia 13 de julho. Começando mais uma nova semana com mais um programa de Ipiranga Pop, programa no qual a gente sempre traz uma recomendação de filme, né? Filme de cinema, ou não, né? Porque ultimamente não é só em cinema que nós temos acesso aos filmes. Sempre quando eu posso eu trago alguma recomendação de cinema pro pessoal, mas hoje não. Hoje trarei uma recomendação De streaming mesmo. Vou aproveitar e falar de alguns dos filmes mais interessantes que eu tenho conferido nesses últimos tempos aí. Eu vou falar basicamente de três filmes que, se não me falha a memória, estão disponíveis na Netflix. Acho que todos estão disponíveis na Netflix. Mas você já ouviu falar de Knives Out? Ou de Entre Facas e Segredos? Pois é desses filmes que eu vou falar hoje. São três filmes. Na verdade, uma série, talvez acho que até daqui pra frente até surjam mais continuações, né? Por enquanto tem só três, talvez tenham mais, mas é uma sucessão de filmes das mais interessantes. E é essa que nós vamos...

0: Vamos discorrer hoje, pessoal. Enfim, vamos lá. Só pra constar, tem lá na Netflix. Eu não sei se o primeiro tem na Netflix. O primeiro que se chama Entre Facas e Segredos. Por quê? Porque naquela época que ele saiu, 2019, a Netflix não tava assim tão... Como que se diz? Tão... O poder da Netflix não era tão abrangente. 2019 ainda tinha até locadora. Aquela na qual eu trabalhei fechou em 2018. Mas alguns, naqueles anos ainda existiam algumas locadoras. Hoje ainda existem algumas, mas são raridade. Enfim, o que é esse filme Entre Facas e Segredos? É um filme dirigido pelo... escrito e dirigido pelo Rian Johnson, que se consagrou como diretor daquela série Breaking Bad. Depois ele dirigiu outros bons filmes. Ele dirigiu, por exemplo, Vigaristas com Mark Ruffalo. Dirigiu Looper, Assassinos do Futuro, um filme excelente de ficção científica com o Bruce Willis. Dirigiu também até o Star Wars, Os Últimos Jedi, ó, a música que tá tocando, ó. Ele dirigiu Star Wars, Os Últimos Jedi, que é o episódio 8. E, enfim, só que no Star Wars ele não se deu muito bem, até porque o estilo dele era meio estranho pro Star Wars. Então, o que que é a grande graça do Rian Johnson? O Rian Johnson, como roteirista, ele gosta muito de histórias intrincadas. Inclusive, uma das reclamações do pessoal, dos fãs de Star Wars, é que Os Últimos Jedi tinham uma história muito intrincada mesmo. Então, o dele mesmo, assim, a vibe dele era fazer filme de suspense, filme com características investigativas, ou mesmo ficção científica que já tem um lado meio assim, meio investigativo, como era o caso do Looper, que é um filme muito bom. Looper, Assassinos do Futuro, com Bruce Willis. Assistam, que é ótimo esse filme. Mas o Rian Johnson, então, resolveu, depois dessa experiência não muito boa com Star Wars, o Rian Johnson resolveu voltar àquilo que ele escrevia melhor, que é suspense policial. E foi aí que ele surgiu Entre Facas e Segredos, que é o filme de 2019, que tem o Daniel Craig interpretando o detetive Benoit Blanc. Acho que é Benoit Blanc, como se chama o personagem. É um detetive interpretado pelo Daniel Craig. Daniel Craig, que tem um grande personagem aqui para trabalhar, depois de ter feito um ótimo trabalho como 007, James Bond. Daniel Craig, inclusive, é o último intérprete a ter incorporado James Bond no cinema, com aqueles 5 últimos filmes, né? Tô falando do Casino Royale, Quantum of Solace, Operação Skyfall, 007 contra Spectre e 007 Sem Tempo para Morrer. Os cinco filmes com o Daniel Craig como James Bond. Agora tá para sair um novo filme com um novo James Bond, mas ainda não foi nem anunciado o ator. Então, para todos os efeitos, o último James Bond foi o Daniel Craig. E além do James Bond, então, o Daniel Craig tem também esse personagem, o Benoit Blanc, detetive Benoit Blanc, que, assim como o Sherlock Holmes, assim como o Hercule Poirot, é um gênio da dedução lógica criminal e investigativa. E, de fato, você vendo esses três filmes, por enquanto eu estou falando só do primeiro, Entre Facas e Segredos, todos esses três filmes são construídos muito com daquele enredo, eles obedecem muito à estrutura daquele enredo que está presente nos livros da Agatha Christie. Agatha Christie, que foi a criadora do Hercule Poirot, e que viraram filme também, né? O Assassinato no Expresso Oriente, Morte sobre o Rio Nilo e assim por diante. Acho que Assassinato num Dia de Sol também tem o outro livro. Então é uma série de histórias com esse detetive Hercule Poirot. O Rian Johnson, então, ele criou esse detetive muito inspirado no Sherlock Holmes, muito inspirado no Hercule Poirot, que é o Benoit Blanc. E a diferença, a grande diferença é justamente que o detetive Benoit Blanc, tirando, diferente do Sherlock Holmes e do Hercule Poirot, ele não é oriundo da literatura, ele já é oriundo diretamente do cinema. E ele também não é criação do início do século XX. A maioria desses personagens, as histórias deles se ambientam lá na Inglaterra vitoriana, naquele período. Já o Benoit Blanc, ele é um personagem atual. Então você vê tablet, você vê celular, internet, computador. Você vê muitos dos recursos da modernidade surgindo nessas histórias. E elas não são menos investigativas por isso. Não tem menos suspense por isso. É, Entre Vacas e Segredos é brilhante. Tanto que foi lançado no cinema e concorreu ao Oscar de Melhor Roteiro Original. Isso em 2019. É sensacional. Aqui na minha pesquisa eu vejo que ele tem disponível na Claro TV, na Amazon Prime, no YouTube, sob encomenda. Você tem que pagar pelo filme no YouTube. E no Google Play. Então eu tô surpreso que não tenha disponível na Netflix. Por que que isso me surpreende? Porque depois do sucesso, e fez muito sucesso, Entre Facas e Segredos, Knives Out, né, que é o título original. Depois do sucesso de Entre Facas e Segredos, o Rian Johnson anunciou que faria, que esse era o primeiro de uma série de filmes, que ele não pretendia tão cedo abandonar o detetive Benoit Blanc. Ele ia recuperar esse detetive com o ator Daniel Craig em vários outros filmes. E o que aconteceu? Logo no que ele anunciou, a Netflix bateu na porta dele, bateu na porta do Rian Johnson lá, e chamou ele e falou: olha, nós queremos financiar isso aí pra você. E ele aceitou o financiamento. E o que aconteceu? Então todos os produtos da franquia, vamos dizer assim, franquia Knives Out, da franquia Entre Facas e Segredos, passaram a pertencer a Netflix. No caso, menos o primeiro, né? Entre Facas e Segredos foi um filme feito para cinema mesmo. Inclusive foi lançado em DVD no Brasil. Eu tenho o DVD dele. Pena que os outros não foram, porque daí passaram a ser da Netflix. Então daí a gente teve o segundo filme, Glass Onion, O Mistério Entre Facas e Segredos, ou Um Mistério Knives Out. Que é o segundo, Glass Onion. Inclusive, uma das coisas muito legais do Glass Onion é que ele é a própria história do Glass Onion. Ele foi produzido durante o lockdown, durante a pandemia, e a história dele é ambientada também no lockdown, na pandemia. Na história, o detetive Benoit Blanc, ele se junta com um grupo de amigos que resolvem se isolar numa ilha para não pegar Covid. Acreditem, é essa história mesmo. Muito interessante, porque é mencionado o lockdown, é mencionado o temor do coronavírus e tal. É bem interessante o filme. E é lá nessa ilha que o Benoit Blanc tem que resolver um caso de aparentemente assassinato. E é sempre uma história intrincada, é sempre uma história que você não tem como prever de que jeito que vai terminar, quem é o assassino, por quê, o que que aconteceu, sabe? São sempre filmes com elenco numeroso, num elenco estelar. O Rian Johnson sempre consegue atrair grandes nomes pro elenco dele. Ou Entre Facas e Segredos, por exemplo, tem a Ana de Armas, que tá sensacional. Só pra constar, o primeiro Entre Facas e Segredos é o meu preferido, mas todos são bons. Além do Daniel Craig, que é o único do elenco que repete nesses três filmes, é o Daniel Craig. No Entre Facas e Segredos, o primeiro, tem a Ana de Armas, tem o Chris Evans, tem o grande Christopher Plummer, hoje já falecido, mas o grande Christopher Plummer interpreta a vítima, né, que depois eles têm que investigar o assassinato. Tem também a Jamie Lee Curtis, que ganhou o Oscar depois. Tom Nicolette, tem o Michael Shannon, o Don Johnson do Miami Vice. É um grande elenco que tem Entre Facas e Segredos. Esse é meu predileto. Esse conta a história de um cara, de um escritor famoso que acaba morrendo. E ninguém sabe quem matou. E ele tem uma família numerosa de herdeiros, que foram todos eles, na noite anterior ao assassinato dele, todos eles foram deserdados da fortuna dele. Então todos são suspeitos da morte desse escritor famoso. Inclusive a enfermeira, interpretada pelo Ana de Armas, é tarefa do Benoit Blanc investigar a morte dele e descobrir quem matou. E parece ser muito difícil, realmente é um desafio, mas ele vai descobrindo coisas assim, é cheio de reviravoltas, são histórias sensacionais. Minha preferida é o primeiro, Entre Facas e Segredos. Daí tem o segundo, Glass Onion, um mistério, Entre Facas e Segredos, que, como eu te falei, é numa ilha, né? E, enfim, tem uma história, pra mim, o mais fraco, embora ainda excelente. No elenco tem a Kate Hudson, tem o Edward Norton, além do Daniel Craig, né, como eu falei. Tem a Janelle Monáe, aquela cantora lá que também faz bons papéis em cinema também, ela tem. O Dave Bautista, do Guardiões da Galáxia, o Ethan Hawke, grande ator, o Hugh Grant também aparece. Esse é o segundo Glass Onion, Knives Out, foi lançado em 2022. E em 2025, ano passado, saiu o terceiro filme também pela Netflix, também exclusivos. O segundo e o terceiro são exclusivos da Netflix. O terceiro filme é Vivo ou Morto, um mistério entre facas e segredos. Então daí volta o Daniel Craig, maravilhoso como o Benoit Blanc, ele abraça esse papel, até ouso dizer com mais satisfação do que ele ainda abraçou o papel de James Bond. O Benoit Blanc é o papel, pode-se dizer que é o papel da carreira do Daniel Craig, muito bom o trabalho dele. Nesse tem o Josh Brolin, que é um ator sempre muito interessante, a Mila Kunis, tem a Glenn Close, tem quem mais, tem também, o Jeremy Renner aparece, o Thomas Hayden Church, mas quem ocupa o centro da questão é mesmo o Josh O'Connor, que apareceu recentemente no filme Dia D, do Steven Spielberg. Esse piá, tô vendo ele em bastante filme bom, esse cara, ele é muito bom, o Josh O'Connor, ele faz um padre que por conta de ele ter sido um ex-boxeador, então ele acaba meio que se descontrolando e chegando aos finalmente quando ele discute com um outro pároco lá. E o que acontece? Os bispos, eles resolvem mandar ele, para ele se acomodar, resolvem mandar ele para uma paróquia numa cidadezinha lá longe, lá em Fornada, lá no interior dos Estados Unidos. E lá vai ele para essa cidadezinha cuja a paróquia é liderada pelo Monsenhor Wicks, que é um personagem do Josh Brolin. Lá ele percebe que o Monsenhor Wicks, ele não é um padre dos muito ortodoxo. É um padre extremamente intolerante, extremamente individualista, extremamente vaidoso. E ele é muito manipulador, ele manipula muito dos paroquianos usando uma espécie de usando justamente a história pessoal deles. E daí você tem todos esses personagens que se desdobram em inúmeros personagens que vão ser importantes para a trama. Como eu falei, tem a Glenn Close, tem o Thomas Hayden Church, tem o Adam Scott, tem o Jeremy Renner. E o padre Judy, que é o personagem do padre do Josh O'Connor, o padre Judy percebe que o Monsenhor Wick usa a autoridade dele como padre, como pároco, de uma maneira muito tóxica. E ele fala num dado momento: olha, você é um câncer aqui nesse lugar. Você não está fazendo bem às pessoas, que é o nosso objetivo. Você está fazendo mais mal do que bem. E ele entra em conflito com esse outro padre, que na manhã seguinte ainda acaba falecendo. Falece durante a própria missa, durante a própria homilia, ele acaba morto com um punhal. E quem que matou? Claro que o suspeito número um é o pobre padre Judge, que é um padre extremamente dedicado, um padre extremamente bondoso, extremamente benevolente, que quer fazer o bem para as pessoas. Só que como ele teve um embate com o padre, com aquele outro padre, com o Monsenhor, ele acaba se tornando suspeito número um, e é ele quem manda uma carta chamando o detetive Benoit Blanc para investigar o caso e descobrir, afinal, quem foi o autor de um crime que aparentemente era impossível. E eles começam a investigar e vão descobrindo uma história bem sombria, entrelaçando muitos desses personagens. O padre, o falecido lá, o Monsenhor Wicks, por exemplo, tinha cada história envolvendo ele. É muito surpreendente, porque você até vai... O filme vai se construindo de uma forma que você vai achando, ele te engana, você vai achando que consegue adivinhar o que vai acontecer, mas você tá achando que vai acontecer o que eles querem que você ache, porque na verdade lá pra frente é muito mais surpreendente. Sensacional, Vivo ou Morto, um mistério entre facas e segredos, recomendo esse, mas se vocês não assistiram os outros anteriores, recomendo eles também, que são ótimos, valem muito, muito, muito a pena. Beleza, pessoal? Tô falando aqui 16 horas 48 minutos. Eu já vou ficando por aqui então. Que já viu, né? Pode ser que o tempo acabe. Deixa eu ver aqui. É, o tempo tá quase acabando. Então eu já vou ficando por aqui. Desejo a todos uma ótima tarde. Tem aqui a Dona Odete mandando mensagem. Ela pensou que a Cris ainda tava vindo aqui. Ela esqueceu que a Cris tava de férias. Mandou um abraço a Dona Luzia Campa, também mandou um áudio, mas imagino que talvez seja pro Gilmar Antônio. Ele já chega. Fiquem agora com 5 minutos com Jesus, hoje com o pastor Noedi. Na sequência, o Gilmar Antônio, com a programação da tarde. O Ipiranga Pop, se Deus quiser, volta amanhã. Uma vez mais, muito obrigado e até a próxima.
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0: Saúdo e cumprimento os nossos amados ouvintes com a graça e a paz de nosso Senhor e Salvador Jesus e convido-os a meditarmos hoje sobre o tema A Semente Produzirá. Fundamentados no Evangelho de Mateus, capítulo 13, versículo 8, e de onde lemos: Mas as sementes que caíram em terra boa produziram na base de 100, de 60 e de 30 grãos por um. Grande parte da população mundial vive hoje em cidades, mas poucas pessoas param para refletir no milagre que é a produção alimentícia. De uma simples e humilde semente, forma-se grandes plantações e o cultivo de grande parte dos gêneros alimentícios. Todavia, para uma boa colheita, é necessário antes semear em solo fértil. Na parábola do semeador, Jesus traz uma ideia curiosa. Ele diz que um semeador saiu a semear sem se importar com o tipo de solo em que semeava. O que Jesus deseja ensinar nessa parábola? Por que um agricultor não se importaria com o tipo de solo em que está semeando? Jesus não está falando sobre técnicas agrícolas, mas sobre o desejo de Deus de levar a sua palavra a todos, assim como o semeador semeou em todos os tipos de solos. Infelizmente, nem todos irão frutificar. E na explicação dessa parábola, Jesus deixa claro os problemas de cada tipo de solo infrutífero. Ainda assim, a mensagem central é que a semente da palavra, ao encontrar um coração receptivo, produzirá frutos abundantes. As sementes que caíram em terra boa produziram na base de 100, de 60 e de 30 grãos por um. Quando cremos em Cristo e vivemos conforme a sua palavra, ela germina em nós e nos torna uma bênção para outras pessoas. Não só temos esperança na vida eterna, mas também frutificamos já nesta vida, servindo ao próximo e espalhando o amor de Deus. Por isso, ore comigo. Querido Deus, obrigado por semear em meu coração a fé em Jesus. Ajuda-me a produzir frutos e a ser instrumento nas tuas mãos, a fim de semear para que mais pessoas possam ser salvas. E a paz de Deus, que excede todo entendimento, guarde nossos corações e mentes em Cristo Jesus para a vida eterna. Amém.
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0: Muito bem, vamos marcando 5 horas e 2 minutos na Ipiranga. Tá começando mais uma programação da tarde. Obrigado pelo carinho da audiência. Estamos aí chegando, né? Vamos juntos aí até as 18 horas pelas ondas da 91.7. É isso aí, segunda-feira. Vamos ir começando uma nova semana de trabalho, né? Que Deus abençoe a todos nós. Vamos juntos aí nesta mesma sintonia. Na melhor, né, Nando? Na melhor sintonia.
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0: Isso aí mesmo, né? Então, estamos aí começando mais uma semaninha de trabalho, né? Chegamos, né? Tivemos um compromissinho aí, mas já estamos aí chegando, já chegamos aí, já são 5h03. E nós vamos começando aí falando um pouquinho nessa segunda-feira a respeito aí deste comecinho de semana. Agora 5h03 mais 30 segundos.
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0: Estamos aí vivendo, portanto, hoje é dia 13 do mês de julho, minha gente. Hoje é dia 13, olha, hoje é dia 13, segunda-feira, é dia do cantor, né? Hoje é dia do cantor, portanto, data importante aí a todos os artistas, a todos os cantores, a todas as duplas, né? A todos os conjuntos também, as bandinhas, né? As bandas aí que também tem seus... são seus conjuntos, né? Vamos mandando um abraço a você aí, que portanto que tem o dom da voz, o dom de cantar, né? Muito bem, hoje dia 3 também é dia mundial do rock, olha, dia do cantor, dia do rock, né? Hoje também dia 13, dia do engenheiro de saneamento, dia do engenheiro de saneamento. Hoje também dia 13 é dia dos compositores, dia dos compositores e cantores sertanejos também. Olha, hoje é a vez dos artistas, né?
1: Hoje, então, hoje é o dia deles.
0: É o dia deles.
1: E esse hoje é o programa que eles aparecem.
0: É verdade. E para fechar aqui, é isso aí, né? Amanhã, dia 14, é o dia do propagandista, né? Mas isso é para amanhã. Hoje, portanto, é isso, né? Hoje, portanto, dia mundial do rock, dia do cantor, dia dos compositores da música sertaneja, né? E dia também do engenheiro de saneamento. Calendário de hoje, e vamos aí finalizando o nosso calendário, vendo a temperatura aí, conversando com o Nando um pouquinho, né? Boa tarde, Nando.
1: Boa tarde, seu Gilmar.
0: Apesar de ser sol brilhando, tá aquecendo um pouquinho, assim mesmo, o frio perdura, né? E hoje, essa noite teve geada, essa madrugada, hoje pela manhã geada forte, Nando. Pelo menos aí é o que a gente andou confirmando aí na região, né? E a temperatura agora como é que tá, Nando?
1: Agora faz em 15 graus na cidade de Palmeira. Tá friozinho, se você pensar que semana passada nós tivemos dias com 20 graus, assim, e era um tempo ameno. Hoje tá bem mais baixo, tá uns 15 graus, sensação térmica de 19 por conta do período ensolarado da tarde, né, que tava um céu aberto. Mas nós temos aqui um alerta de geada, seu Gilmar.
0: Opa, mais então, uma.
1: Mais um alerta de geada, vamos ver. Mas não é para chegar... pelo menos nessa madrugada aqui, a previsão é que não chegue temperaturas tão baixas quanto da semana passada, que teve, acho que um dia de 2 graus aí, né? Aqui, entre 5 e 3 e 5 horas da madrugada vai chegar, a mínima vai ser de 5 graus essa madrugada. Não sei dizer se é o suficiente para agiar, mas acho que não. Acho que não. Amanhã... A máxima é de 17 e prevê um tempo encoberto, então não chega a ter aquele céu aberto de geada, né? Mas tem um alerta aqui, alerta de geada, vamos ver.
0: É isso aí, estamos aí vivendo esse nosso inverno, né? Inverno brasileiro. Olha, são 5 horas e 8 minutinhos, vamos refletir um pouquinho hoje? Vamos, né? Vamos, todo final de tarde a gente reflete hoje um pouquinho sobre a família.
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0: Paz em família. A família é o que de mais importante temos neste mundo. A família é a nossa casa, é o nosso refúgio de paz. Quando há discórdia ou então conflito, a nossa paz interior fica um pouco afetada. A família é um laço que abraça a nossa vida quando não estamos em paz. Esse laço acaba virando um nó. Então... vamos viver em família, vamos viver em paz. E se o mundo lá fora estiver caindo, desmoronando, como já dissemos há dias atrás, dentro de casa nós temos paz, nós nos sentimos mais seguros. A nossa família é a nossa raiz do mundo. Uma família em conflito é como uma árvore, é como uma grande árvore com raiz apodrecida. Qualquer ventinho vai fazer ela cair, né? Portanto, fique em paz com a família, busque a reconciliação familiar. Aprenda a perdoar também. Em família, amamos uns aos outros e queremos sempre o melhor para todos. Muito bem, segunda-feira, comecinho de semana, então tá aí a nossa mensagem a todas as famílias, a todos os trabalhadores, que todos tenham uma semana abençoada em família, no trabalho. Você que tá aí trabalhando, que o seu trabalho seja proveitoso, né? Muita paz aí a todos que estão, portanto, começando essa nova semana de trabalho. Para começar, não conversei com o Nando a esse respeito, mas tenho certeza que ele já programou uma do tipo aí para nós começar, não é, Nando?
1: Já tem uma aqui pronta para ser a primeira música do dia de hoje. Então, da semana, lá. Né?
0: Da semana, né? 5h10 agora.
1: Renato Teixeira, seu Gilmar. O Cio da Terra.
0: Olha só que modão. Um abraço para você, amigo agricultor, você da fazenda, da chácara, ouvindo aqui o Gilmar Antônio nessa segunda-feira. Boa tarde, 5h10.

0: pra falar do esporte mais bruto do mundo. Eu vou levar um pouco mais de 8 segundos. Pra ser cowboy não pode ter a fé pequena. Coloque em jogo a sua vida na arena.
1: Muito bem, 5h14, o CEO da Terra. Ouvimos aí a primeira de hoje, que maravilha, né? 5h14, obrigado pelo carinho, boa tarde mais uma vez pra você. Você que tá aí nos ouvindo, atenção, temos aqui alguns recadinhos, né? Utilidade pública aqui na programação da tarde. Olha, perdeu-se uma aliança de grande valor sentimental. Portanto, foi perdido uma aliança de grande valor sentimental. Gratifica-se quem a encontrou ou então tiver qualquer informação que ajude a localizá-la, né? Por favor, então, você encontrando, né? Deixa aqui na rádio. A gente agradece a sua colaboração. É uma aliança de grande valor sentimental. Gratifica-se, tá? Gratifica-se a quem encontrou ou quem vier a encontrar ou então tiver qualquer informação a esse respeito. A gente pede para que você então colabore e deixe, né? Encontrando ou sabe de alguém que encontrou, né? Entre em contato com a pessoa que encontrou para que deixe aqui na rádio. Vamos agradecer a sua colaboração. É uma aliança que foi perdida de grande valor sentimental. Mais um recado aqui é a respeito de um celular perdido. Foi perdido, minha gente, um celular da marca Motorola. Esse celular tem capa preta. Ele pertence ao senhor Celso Castro, do assentamento Zumbi dos Palmares. Esse aparelho, esse celular, é de grande importância mesmo, porque contém contatos essenciais de trabalho e de seus filhos, com quem precisa, né? Contatos aí de seus filhos, com quem aí o seu Celso precisa manter contato sempre, constante, né? Portanto, quem o encontrou, por gentileza, faça a boa ação de entregá-lo aqui na rádio. O Celso agradece a sua colaboração, portanto, é complicado, né? Perder celular, a pessoa tem seus contatos, inclusive aqui o seu Celso, ele tem também contatos especiais de trabalho que ele precisa sempre estar em contato aí, mantendo contato constante aí com os seus filhos, né? Portanto, tá tudo lá no celular, os contatos que ele precisa e também muitas coisas, né? Muitos aplicativos e tudo mais ele tem nesse aparelho e, é claro, ele precisa, senão ele não consegue nem trabalhar sem o aparelho, né? Portanto, o Celso está agradecendo a sua colaboração. Se você encontrou ou vier a encontrar, deixar aqui na rádio este celular Motorola que foi perdido. Esse celular, portanto, ele tem uma capa preta e ele pertence ao seu Celso Castro, lá do assentamento Zumbi dos Palmares. Tamo acertado? Então, tamo conversado? Então, tá aí os dois recadinhos. Daqui a pouco a gente faz um repeteco. Agora são 17h17. Obrigado você que está nos ouvindo. Vamos começar o programa com a parte dos ouvintes aí, mandando os primeiros abraços. Quero mandar um alô lá para dona Nereida, que está aí ouvindo o nosso programa. Obrigado aí, Nereida. Ela que está pedindo uma semana, né? Desejando aí uma semana abençoada para todos nós. Ela indica um clássico aqui. Leonardo Cristal. Ah, Cristal Quebrado é o nome da música. Faz tempo que a gente não toca essa aqui. É um grande clássico. Essa faz tempo, hein? Olha que a gente já tocou tanta moda do Leandro e Leonardo por esses dias aí, por essas semanas atrás aí, mas essa aqui, olha, faz tempo mesmo. Cristal Quebrado, é uma moda boa, né? Vamos trazer daqui a pouquinho. Um alô também aí pro José que tá passando por aqui, obrigado pela audiência. Ele tá indicando aqui uma música do Teixeirinha, Tropeiro Velho. Ele tá mandando aí, né, lá pro Loilson do Barraco, do Barranco. Ô, Loilson, obrigado pela audiência, me ouvindo por aí, né? Obrigado pelo carinho, daqui a pouco Teixeirinha por aqui. Roberto também passa por aqui, obrigado ao Dete Digitando, muita gente participando aqui do programa. Marcelão também está passando por aqui. Mais uma participação aqui vem lá do seu Eduardo. Seu Eduardo também participando do programa. Boa tarde, Gilmar Antônio, aqui é o Eduardo. Desejo uma ótima semana para todo mundo e gostaria de ouvir com Chico Rei Paraná, Canarinho Prisioneiro. Primeiras participações de hoje, acho que o programa, a primeira participação começa com essa, né?
2: É, começa com a sementinha.
1: Ah, com a sementinha assim, primeiro.
2: A primeira, então, na verdade, então, foi da Luzia Campos.
1: Opa, esqueci. Passei a Luzia aqui. Passei, passou batido aqui, Luzia. Obrigado, Luzia, pela audiência. Luzia também passando aqui a sua mensagem, desejando para nós uma semana abençoada, que seja proveitosa também, né? Com Deus no coração, né, Luzia? Então vamos ver, ela pediu para nós aí, primeira participação foi dela então, né? Vamos trazendo aí esta grande música de Lourenço Lourival, A Sementinha. E depois então, Chico Rei Paraná, O Canarinho Prisioneiro, que é a segunda participação de hoje, que vamos mandando lá pro Eduardo, né? Que tá acompanhando o programa, ele e toda a família, 5:19.

0: Aí não tem
1: só a nata, a nata da sociedade. Meu.
0: Então amanhã, por exemplo, França
1: e a final é dia 19, né?
0: Dia 19, né? Dia 19 é a final.
1: Domingo que vem.
0: Domingo que vem. No sábado tem a disputa aí do terceiro e quarto lugar, né? E daí no domingo a final. Amanhã, então, às 16h, França e Espanha, né? Vamos ver quem fica, se é a França ou a Espanha. E na quarta-feira, no mesmo horário, às 16h, Inglaterra e Argentina, né?
1: Inglaterra que tirou a Noruega, inclusive.
0: Pois é, a Inglaterra que tirou a Noruega. Então vamos ver como é que vai ficar aí, né? França e Espanha amanhã e depois de amanhã, Inglaterra e Argentina. E, portanto, aí no final de semana, no domingão aí, portanto, a partida final, né? Como já falei, tem o terceiro e quarto lugar no sábado. Copa do Mundo que está aí, portanto, nos finalmente, né? Vamos marcando 5h29. Você que está ouvindo, Gilmar Antônio, meu boa tarde, o meu abraço, né? Quero mandar um abraço, um boa tarde lá para o Francisco, desejando uma semana abençoada para todos nós e também para os nossos familiares. Obrigado, Francisco, para você também e toda a família tua aí, tá, amigo? A Ana também passa por aqui, a Ana Rita, né? Ouvindo a programação. E ela indica hoje Zezé de Camargo e Luciano, irmão da Lua, amigo das estrelas. Olha, boa escolha, né? Boa música essa aí, né? Irmão da Lua, amigo das estrelas. Indicação da Ana Rita com a música da dupla Zezé de Camargo e Luciano. Muito bem. Quero mandar um abraço também para a Luzia, já mandei, mas mando de volta, né? Ela que está me ouvindo aí no interior, toda a família Campa em massa me ouvindo. Muito bem. Um alô para a Dona Lucélia também me ouvindo, Dona Odete, pessoal aí da Vila Maria, Vila Rosa, né? Obrigadaço pela audiência. O Augusto Ferrando me ouvindo ali no açougue, obrigado, Augusto. Tem mais um áudio aqui, mais uma participação que eu acredito que é da Dona Vera, lá do seu Ayrton, né? Também estão ligados com o programa, seu Ayrton e a Dona Vera. Daqui a pouco a gente vai ouvir esse áudio aí para ver o que eles estão dizendo para nós aí nessa segundona, né? Obrigado pelo carinho da audiência. Vamos trazer mais moda então, mais música.
1: Agora é comercial.
0: Ah, intervalinho, né? O intervalinho então é o primeiro do programa de hoje e nós já retornamos aí para trazer as músicas que vem na sequência, né? 5h30 agora.
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3: Muito bem, vamos marcando 5h35. E olha, gente, mais um artista, né? Acabou falecendo agora nesse final de semana. O cantor italiano Peppino Di Capri. Ele morreu nesse sábado, dia 11, aos 86 anos, na ilha de Capri, no sul da Itália. A informação foi confirmada por familiares à agência italiana. O artista já enfrentava problemas de saúde e estava longe dos palcos há algum tempo. A família não informou a causa da morte. O Peppino Di Capri, gente, ele construiu uma carreira de décadas na música italiana. Entre seus maiores sucessos estão as canções Champagne e Roberta, que ajudaram a torná-lo conhecido dentro e fora da Itália. O cantor Peppino Di Capri, portanto, deixou saudades, né? Deixa saudades. E suas músicas, é claro, emocionam, né? Emocionam, músicas românticas, músicas que todo mundo adora, muitos brasileiros também acompanham, né? E gostam de ouvir a voz do cantor Peppino Di Capri. Portanto, ele faleceu nesse sábado, dia 11, com 86 anos, na ilha de Capri. Inclusive, as músicas do Peppino Di Capri também a gente sempre está executando aqui na Ipiranga, né? Inclusive no baú e também no programa Isso. Misto Musical. A gente sempre está, principalmente a música Roberta e a música Champagne. São duas músicas aí que são bastante executadas e pedidas pelos ouvintes aqui na programação da 91.7. Então tá aí, 5h36, a gente vai continuando com o programa, né? Obrigado pela audiência, você que acompanha aqui a nossa programação da tarde. Tem mais gente participando? Deixa eu voltar aqui, que agora eu fechei aqui. Vou ter que abrir de volta, meu amigo Nando, mas já tá retornando aqui o meu WhatsApp. Quero mandar uma boa tarde para você que tá me ouvindo aí na Vila Rosa, na Vila Maria, você também da Colônia Francesa. O meu carinho, o meu abraço, né? A você que está aí sintonizando a 91.7, hoje, segunda-feira, dia 13 de julho. Estamos preparando aqui mais uma música. Quero mandar um abraço lá para o José, ele que está mandando música do Teixeirinha, lá para o Luilson, né, lá do Barranco, que está me ouvindo. Obrigado pelo carinho da audiência. Também um alô para a Dona Vera, né, e o seu Ayrton estão ouvindo a gente. Eles estão pedindo para nós aqui uma música bonita aqui, né? Uma música bonita aqui para ouvir. A gente vai atender daqui a pouquinho. Nós vamos atender agora também aqui a Nereida, que indicou para nós a música Cristal Quebrado. É apenas com o Leonardo, né?
4: Isso.
3: Eu falei já hoje que era Leandro Leonardo, mas é apenas na voz do cantor Leonardo, a música Cristal Quebrado. É essa que vamos ouvir agora, né? Uhum. Vamos ouvir agora lá para Nereida, que pediu para a gente. E também o Tropeiro Velho com o Teixeirinha. Vai lá pro Wilson. Obrigado pela audiência. Agora é 5h38.

0: Muito bem, 15 para as 6, esse foi o Teixeirinha Tropeiro Velho. Atenção, repetindo aqui então esses avisos. Foi perdido um celular da marca Motorola com capa preta, pertencente ao seu Celso Castro, do assentamento Zumbi dos Palmares. O aparelho é de grande importância, pois contém contatos essenciais de trabalho e de seus filhos, com quem precisa, é claro, manter contato constante. Quem encontrou, por gentileza, faça a boa ação de entregá-lo, deixar aqui na emissora. O Celso Castro agradece desejar a sua colaboração. E também, gente, perdeu-se uma aliança de grande valor sentimental. Gratifica-se quem a encontrou ou tiver qualquer informação que ajude a localizá-la. Por favor, entre em contato aqui com a emissora. Agradecemos também a sua colaboração. Mais um intervalinho, a gente já retorna, agora faltando 14 para as 6.
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0: Estamos aí retornando, faltando 12 para as 6. Vamos correr um pouquinho aqui para dar tempo de atender mais gente, né? Porque o programa está quase no finalzinho. Alô para a Viviane, passando mensagem para nós. Obrigado, Viviane. Também o seu Venceslau Krum, também nos ouvindo. Obrigado, uma ótima semana, seu Venceslau. Também um boa tarde especial lá para a Salete Maier. Hoje completa aniversário. Parabéns, Salete. Parabéns também para Paola Gadonski Vrobel, aqui de Palmeiras, sócios de hoje, aniversariantes. Parabéns, felicidades. Muito bom, né? Muito bom ter você. Vamos trazendo música para fechar o programa, atendendo essa gente querida. O Roberto indicou para a gente. Vai também lá pro Anderson, né? Conversei com ele hoje. Ele adora as músicas de Iride Irineu. Cachorro Amigo. Depois, Irmão da Lua, Amigo das Estrelas. Indicação da Ana Rita. Zezé de Camargo e Luciano.

0: Vamos embora. Essa foi com a Zezé de Camargo e Luciano. Ouvimos aí também uma música bonita antes do Zezé.
1: O
0: Cachorro Amigo. Foi Iride Irineu e também Zezé de Camargo e Luciano, Cachorro Amigo. E essa que é um grande clássico, né? Com Zezé de Camargo e Luciano, que a nossa ouvinte pediu aqui. Obrigado, gente. Faltando 5 minutos para as 6. Temos que terminar o programa. Obrigado, Nando.
1: Obrigado eu, Sérgio Marques.
0: Lembrando que nós estamos só começando a semana. Amanhã, terça-feira, estamos de volta para mais uma programação da tarde. Olha, se agasalhe, né? Se você vai sair à noite aí, saia bem agasalhado, porque vai fazer frio nessa noite, tá? E de noite, é claro, tomar um chimarrão. Tomar um chá quente, né? Uma sopa preta aí vai bem. Hoje à noite vai fazer frio, como vai, né? Mas vamos embora então. Faltando 4 para as 6, eu fico por aqui. Grande abraço. Voltamos amanhã. Uma noite abençoada para todo mundo.

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0: O anjo do Senhor anunciou a Maria, e ela concebeu do Espírito Santo. Ave Maria, cheia de graça, o Senhor é convosco. Bendita sois vós entre as mulheres, e bendito é o fruto do vosso ventre, Jesus. Santa Maria, Mãe de Deus, rogai por nós, pecadores, agora e na hora de nossa morte. Amém. Eis aqui a escrava do Senhor. Faça-se em mim segundo a vossa palavra. Ave Maria, cheia de graça, o Senhor é convosco. Bendita sois vós entre as mulheres, e bendito é o fruto do vosso ventre, Jesus. Santa Maria, Mãe de Deus, rogai por nós, pecadores, agora e na hora de nossa morte. Amém. E o Verbo divino se fez carne e habitou entre nós. Ave Maria, cheia de graça, o Senhor é convosco. Bendita sois vós entre as mulheres, e bendito é o fruto do vosso ventre, Jesus. Santa Maria, Mãe de Deus, rogai por nós, pecadores, agora e na hora de nossa morte. Amém. Rogai por nós, Santa Mãe de Deus, para que sejamos dignos das promessas de Cristo. Oremos. Infundi, Senhor, nós vos pedimos em nossas almas a vossa graça, para que nós, que conhecendo pela anunciação do anjo a encarnação de Jesus Cristo, vosso Filho, cheguemos por sua paixão e sua cruz à glória da ressurreição, pelo mesmo Jesus Cristo, nosso Senhor. Amém. Glória ao Pai, ao Filho e ao Espírito Santo, como era no princípio, agora e sempre. Amém.
1: Santo anjo do Senhor, meu zeloso guardador.
0: Rezemos ao nosso anjo da guarda, pedindo a ele a sua intercessão e proteção. Santo anjo do Senhor, meu zeloso guardador, se a ti me confiou a piedade divina, sempre me rege, me guarde, me governe, me ilumine. Amém. Que Deus abençoe nossa tarde, nossa noite, que esse momento de espiritualidade alimente sempre as nossas almas. Em nome do Pai, e do Filho, e do Espírito Santo. Amém.
1: Sim.

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0: E hoje contemplaremos os mistérios gozosos.

0: Creio em Deus Pai Todo-Poderoso, Criador do céu e da terra, e em Jesus Cristo, seu único Filho, nosso Senhor, que foi concebido pelo poder do Espírito Santo, nasceu da Virgem Maria, padeceu sob Pôncio Pilatos, foi crucificado, morto e sepultado, desceu à mansão dos mortos, ressuscitou ao terceiro dia, subiu aos céus e está sentado à direita de Deus Pai Todo-Poderoso, donde há de vir a julgar os vivos e os mortos. Creio no Espírito Santo, na Santa Igreja Católica, na comunhão dos santos, na remissão dos pecados, na ressurreição da carne, na vida eterna. Amém. Pai nosso que estais no céu, santificado seja o vosso nome. Venha a nós o vosso reino, seja feita a vossa vontade, assim na terra como no céu.
1: O pão nosso de cada dia nos dai hoje. Perdoai-nos

0: Ave Maria, cheia de graça, o Senhor é convosco. Bendita sois vós entre as mulheres e bendito é o fruto do vosso ventre, Jesus.
1: Santa Maria, Mãe de Deus, rogai por nós, pecadores, agora e na hora de nossa morte. Amém.
0: Ave Maria, cheia de graça, o Senhor é convosco. Bendita sois vós entre as mulheres e bendito é o fruto do vosso ventre, Jesus.
1: Santa Maria, Mãe de Deus, rogai por nós, pecadores, agora e na hora de nossa morte. Amém.
0: Ave Maria, cheia de graça, o Senhor é convosco. Bendita sois vós entre as mulheres e bendito é o fruto do vosso ventre, Jesus.
1: Santa Maria, Mãe de Deus, rogai por nós, pecadores,

0: Pai nosso que estais no céu, santificado seja o vosso nome. Venha a nós o vosso reino, seja feita a vossa vontade, assim na terra como no céu.
1: O pão nosso de cada dia nos dai hoje. Perdoai-nos as nossas ofensas, assim como nós perdoamos a quem nos tem ofendido. E não nos deixeis cair em tentação, mas livrai-nos do mal. Amém.
0: Ave Maria, cheia de graça, o Senhor é convosco. Bendita sois vós entre as mulheres, e bendito é o fruto do vosso ventre, Jesus.
1: Santa Maria, Mãe de Deus, rogai por nós, pecadores, agora e na hora de nossa morte. Amém.
0: Ave Maria, cheia de graça, o Senhor é convosco. Bendita sois vós entre as mulheres, e bendito é o fruto do vosso ventre, Jesus.
1: Santa Maria, Mãe de Deus, rogai por nós, pecadores, agora e na hora de nossa morte. Amém.
0: Ave Maria, cheia de graça, o Senhor é convosco. Bendita sois vós entre as mulheres, e bendito é o fruto do vosso ventre, Jesus.
1: Santa Maria, Mãe de Deus, rogai por nós, pecadores, agora e na hora de nossa morte. Amém.
0: Ave Maria, cheia de graça, o Senhor é convosco. Bendita sois vós entre as mulheres, e bendito é o fruto do vosso ventre, Jesus.
1: Santa Maria, Mãe de Deus, rogai por nós, pecadores, agora e na hora de nossa morte. Amém.
0: Ave Maria, cheia de graça, o Senhor é convosco. Bendita sois vós entre as mulheres, e bendito é o fruto do vosso ventre, Jesus.
1: Santa Maria, Mãe de Deus, rogai por nós, pecadores, agora e na hora de nossa morte. Amém.
0: Ave Maria, cheia de graça, o Senhor é convosco. Bendita sois vós entre as mulheres, e bendito é o fruto do vosso ventre, Jesus.
1: Santa Maria, Mãe de Deus, rogai por nós, pecadores, agora e na hora de nossa morte. Amém.
0: Ave Maria, cheia de graça, o Senhor é convosco. Bendita sois vós entre as mulheres, e bendito é o fruto do vosso ventre, Jesus.
1: Santa Maria, Mãe de Deus, rogai por nós, pecadores, agora e na hora de nossa morte. Amém.
0: Ave Maria, cheia de graça, o Senhor é convosco. Bendita sois vós entre as mulheres, e bendito é o fruto do vosso ventre, Jesus.
1: Santa Maria, Mãe de Deus, rogai por nós, pecadores, agora e na hora de nossa morte. Amém.
0: Ave Maria, cheia de graça, o Senhor é convosco. Bendita sois vós entre as mulheres, e bendito é o fruto do vosso ventre, Jesus.
1: Santa Maria, Mãe de Deus, rogai por nós, pecadores, agora e na hora de nossa morte. Amém.
0: Ave Maria, cheia de graça, o Senhor é convosco. Bendita sois vós entre as mulheres, e bendito é o fruto do vosso ventre, Jesus.
1: Santa Maria, Mãe de Deus, rogai por nós, pecadores, agora e na hora de nossa morte. Amém.
0: Glória ao Pai, ao Filho e ao Espírito Santo,
1: como era no princípio, agora e sempre. Amém.

0: Pai nosso que estais no céu, santificado seja o vosso nome. Venha a nós o vosso reino, seja feita a vossa vontade, assim na terra como no céu.
1: O pão

0: Amém.
1: Ave Maria, cheia de graça, o Senhor é convosco. Bendita sois vós entre as mulheres e bendito é o fruto do vosso ventre, Jesus.
0: Santa Maria, Mãe de Deus, rogai por nós, pecadores, agora e na hora de nossa morte. Amém.
1: Ave Maria, cheia de graça, o Senhor é convosco. Bendita sois vós entre as mulheres e bendito é o fruto do vosso ventre, Jesus.
0: Santa Maria, Mãe de Deus, rogai por nós, pecadores, agora e na hora de nossa morte. Amém.
1: Ave Maria, cheia de graça, o Senhor é convosco. Bendita sois vós entre as mulheres e bendito é o fruto do vosso ventre, Jesus.
0: Santa Maria, Mãe de Deus, rogai por nós, pecadores, agora e na hora de nossa morte. Amém.
1: Ave Maria, cheia de graça, o Senhor é convosco. Bendita sois vós entre as mulheres e bendito é o fruto do vosso ventre, Jesus.
0: Santa Maria, Mãe de Deus, rogai por nós, pecadores, agora e na hora de nossa morte. Amém.
1: Ave Maria, cheia de graça, o Senhor é convosco. Bendita sois vós entre as mulheres e bendito é o fruto do vosso ventre, Jesus.
0: Santa Maria, Mãe de Deus, rogai por nós, pecadores, agora e na hora de nossa morte. Amém.
1: Ave Maria, cheia de graça, o Senhor é convosco. Bendita sois vós entre as mulheres e bendito é o fruto do vosso ventre, Jesus.
0: Santa Maria, Mãe de Deus, rogai por nós, pecadores, agora e na hora de nossa morte. Amém.
1: Ave Maria, cheia de graça, o Senhor é convosco. Bendita sois vós entre as mulheres e bendito é o fruto do vosso ventre, Jesus.
0: Santa Maria, Mãe de Deus, rogai por nós, pecadores, agora e na hora de nossa morte. Amém.
1: Ave Maria, cheia de graça, o Senhor é convosco. Bendita sois vós entre as mulheres e bendito é o fruto do vosso ventre, Jesus.
0: Santa Maria, Mãe de Deus, rogai por nós, pecadores, agora e na hora de nossa morte. Amém.
1: Ave Maria, cheia de graça, o Senhor é convosco. Bendita sois vós entre as mulheres e bendito é o fruto do vosso ventre, Jesus.
0: Santa Maria, Mãe de Deus, rogai por nós, pecadores, agora e na hora de nossa morte. Amém.
1: Ave Maria, cheia de graça, o Senhor é convosco. Bendita sois vós entre as mulheres e bendito é o fruto do vosso ventre, Jesus.
0: Santa Maria, Mãe de Deus, rogai por nós, pecadores, agora e na hora de nossa morte. Amém.
1: Glória ao Pai, ao Filho e ao Espírito Santo.
0: Como era

0: Pai nosso que estais no céu, santificado seja o vosso nome. Venha a nós o vosso reino, seja feita a vossa vontade, assim na terra como no céu.
1: O pão nosso de cada dia nos dai hoje, perdoai-nos as nossas ofensas, assim como nós perdoamos a quem nos tem ofendido. E não nos deixeis cair em tentação, mas livrai-nos do mal. Amém.
0: Ave Maria, cheia de graça, o Senhor é convosco. Bendita sois vós entre as mulheres, e bendito é o fruto do vosso ventre, Jesus.
1: Santa Maria, Mãe de Deus, rogai por nós, pecadores, agora e na hora de nossa morte. Amém.
0: Ave Maria, cheia de graça, o Senhor é convosco. Bendita sois vós entre as mulheres, e bendito é o fruto do vosso ventre, Jesus.
1: Santa Maria, Mãe de Deus, rogai por nós, pecadores, agora e na hora de nossa morte. Amém.
0: Ave Maria, cheia de graça, o Senhor é convosco. Bendita sois vós entre as mulheres, e bendito é o fruto do vosso ventre, Jesus.
1: Santa Maria, Mãe de Deus, rogai por nós, pecadores, agora e na hora de nossa morte. Amém.
0: Ave Maria, cheia de graça, o Senhor é convosco. Bendita sois vós entre as mulheres, e bendito é o fruto do vosso ventre, Jesus.
1: Santa Maria, Mãe de Deus, rogai por nós, pecadores, agora e na hora de nossa morte. Amém.
0: Ave Maria, cheia de graça, o Senhor é convosco. Bendita sois vós entre as mulheres, e bendito é o fruto do vosso ventre, Jesus.
1: Santa Maria, Mãe de Deus, rogai por nós, pecadores, agora e na hora de nossa morte. Amém.
0: Ave Maria, cheia de graça, o Senhor é convosco. Bendita sois vós entre as mulheres, e bendito é o fruto do vosso ventre, Jesus.
1: Santa Maria, Mãe de Deus, rogai por nós, pecadores, agora e na hora de nossa morte. Amém.
0: Ave Maria, cheia de graça, o Senhor é convosco. Bendita sois vós entre as mulheres, e bendito é o fruto do vosso ventre, Jesus.
1: Santa Maria, Mãe de Deus, rogai por nós, pecadores, agora e na hora de nossa morte. Amém.
0: Ave Maria, cheia de graça, o Senhor é convosco. Bendita sois vós entre as mulheres, e bendito é o fruto do vosso ventre, Jesus.
1: Santa Maria, Mãe de Deus, rogai por nós, pecadores, agora e na hora de nossa morte. Amém.
0: Ave Maria, cheia de graça, o Senhor é convosco. Bendita sois vós entre as mulheres, e bendito é o fruto do vosso ventre, Jesus.
1: Santa Maria, Mãe de Deus, rogai por nós, pecadores, agora e na hora de nossa morte. Amém.
0: Ave Maria, cheia de graça, o Senhor é convosco. Bendita sois vós entre as mulheres, e bendito é o fruto do vosso ventre, Jesus.
1: Santa Maria, Mãe de Deus, rogai por nós, pecadores, agora e na hora de nossa morte. Amém.
0: Glória ao Pai, ao Filho e ao Espírito Santo,
1: como era no princípio, agora e sempre. Amém.

Pai nosso que estais no céu, santificado seja o vosso nome. Venha a nós o vosso reino, seja feita a vossa vontade, assim na terra como no céu.

0: Amém.
1: Ave Maria, cheia de graça, o Senhor é convosco. Bendita sois vós entre as mulheres, e bendito é o fruto do vosso ventre, Jesus.
2: Santa Maria, Mãe de Deus, rogai por nós, pecadores, agora e na hora de nossa morte. Amém.
1: Ave Maria, cheia de graça, o Senhor é convosco. Bendita sois vós entre as mulheres, e bendito é o fruto do vosso ventre, Jesus.
2: Santa Maria, Mãe de Deus, rogai por nós, pecadores, agora e na hora de nossa morte. Amém.
1: Ave Maria, cheia de graça, o Senhor é convosco. Bendita sois vós entre as mulheres, e bendito é o fruto do vosso ventre, Jesus.
2: Santa Maria, Mãe de Deus, rogai por nós, pecadores, agora e na hora de nossa morte. Amém.
1: Ave Maria, cheia de graça, o Senhor é convosco. Bendita sois vós entre as mulheres, e bendito é o fruto do vosso ventre, Jesus.
2: Santa Maria, Mãe de Deus, rogai por nós, pecadores, agora e na hora de nossa morte. Amém.
1: Ave Maria, cheia de graça, o Senhor é convosco. Bendita sois vós entre as mulheres, e bendito é o fruto do vosso ventre, Jesus.
2: Santa Maria, Mãe de Deus, rogai por nós, pecadores, agora e na hora de nossa morte. Amém.
1: Ave Maria, cheia de graça, o Senhor é convosco. Bendita sois vós entre as mulheres, e bendito é o fruto do vosso ventre, Jesus.
2: Santa Maria, Mãe de Deus, rogai por nós, pecadores, agora e na hora de nossa morte. Amém.
1: Ave Maria, cheia de graça, o Senhor é convosco. Bendita sois vós entre as mulheres, e bendito é o fruto do vosso ventre, Jesus.
2: Santa Maria, Mãe de Deus, rogai por nós, pecadores, agora e na hora de nossa morte. Amém.
1: Ave Maria, cheia de graça, o Senhor é convosco. Bendita sois vós entre as mulheres, e bendito é o fruto do vosso ventre, Jesus.
2: Santa Maria, Mãe de Deus, rogai por nós, pecadores, agora e na hora de nossa morte. Amém.
1: Ave Maria, cheia de graça, o Senhor é convosco. Bendita sois vós entre as mulheres, e bendito é o fruto do vosso ventre, Jesus.
2: Santa Maria, Mãe de Deus, rogai por nós, pecadores, agora e na hora de nossa morte. Amém.
1: Ave Maria, cheia de graça, o Senhor é convosco. Bendita sois vós entre as mulheres, e bendito é o fruto do vosso ventre, Jesus.
2: Santa Maria, Mãe de Deus, rogai por nós, pecadores, agora e na hora de nossa morte. Amém.
1: Glória ao Pai, ao Filho e ao Espírito Santo,

Pai nosso que estais no céu, santificado seja o vosso nome. Venha a nós o vosso reino, seja feita a vossa vontade, assim na terra como no céu. O pão

0: livrai-nos do mal. Amém.
1: Ave Maria, cheia de graça, o Senhor é convosco. Bendita sois vós entre as mulheres e bendito é o fruto do vosso ventre, Jesus.
0: Santa Maria, Mãe de Deus, rogai por nós, pecadores, agora e na hora de nossa morte. Amém.
1: Ave Maria, cheia de graça, o Senhor é convosco. Bendita sois vós entre as mulheres e bendito é o fruto do vosso ventre, Jesus.
0: Santa Maria, Mãe de Deus, rogai por nós, pecadores, agora e na hora de nossa morte. Amém.
1: Ave Maria, cheia de graça, o Senhor é convosco. Bendita sois vós entre as mulheres e bendito é o fruto do vosso ventre, Jesus.
0: Santa Maria, Mãe de Deus, rogai por nós, pecadores, agora e na hora de nossa morte. Amém.
1: Ave Maria, cheia de graça, o Senhor é convosco. Bendita sois vós entre as mulheres e bendito é o fruto do vosso ventre, Jesus.
0: Santa Maria, Mãe de Deus, rogai por nós, pecadores, agora e na hora de nossa morte. Amém.
1: Ave Maria, cheia de graça, o Senhor é convosco. Bendita sois vós entre as mulheres e bendito é o fruto do vosso ventre, Jesus.
0: Santa Maria, Mãe de Deus, rogai por nós, pecadores, agora e na hora de nossa morte. Amém.
1: Ave Maria, cheia de graça, o Senhor é convosco. Bendita sois vós entre as mulheres e bendito é o fruto do vosso ventre, Jesus.
0: Santa Maria, Mãe de Deus, rogai por nós, pecadores, agora e na hora de nossa morte. Amém.
1: Ave Maria, cheia de graça, o Senhor é convosco. Bendita sois vós entre as mulheres e bendito é o fruto do vosso ventre, Jesus.
0: Santa Maria, Mãe de Deus, rogai por nós, pecadores, agora e na hora de nossa morte. Amém.
1: Ave Maria, cheia de graça, o Senhor é convosco. Bendita sois vós entre as mulheres e bendito é o fruto do vosso ventre, Jesus.
0: Santa Maria, Mãe de Deus, rogai por nós, pecadores, agora e na hora de nossa morte. Amém.
1: Ave Maria, cheia de graça, o Senhor é convosco. Bendita sois vós entre as mulheres e bendito é o fruto do vosso ventre, Jesus.
0: Santa Maria, Mãe de Deus, rogai por nós, pecadores, agora e na hora de nossa morte. Amém.
1: Ave Maria, cheia de graça, o Senhor é convosco. Bendita sois vós entre as mulheres e bendito é o fruto do vosso ventre, Jesus.
0: Santa Maria, Mãe de Deus, rogai por nós, pecadores, agora e na hora de nossa morte. Amém.

0: rogai por nós, Santa Mãe de Deus, para que sejamos dignos das promessas de Cristo.
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1: 6:57.
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0: domingo dá uma folga pro corpo, velho. Já dancei bastante. Vamos fechando a cordona, companheiro.
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2: 752.

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2: 8h55.
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